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0: muito bem, vamos prosseguindo com a nossa programação, vamos trazer mais música para vocês, quando são exatamente 21 horas e 5 minutos. Vamos com o Amado Batista, o Príncipe. Vamos lá então. Tá aí para vocês a música.
1: De 1 hora e 5 minutos.

0: Muito bem, muito bem. É, vocês ouviram aí então com a JM, A Procura da Felicidade. E antes com o grupo Momento, o áudio vazado, a participação do Tchê Chaleira. E também com a banda universitária, Nas Garras da Solidão, e o Amadão, O Príncipe. Vamos lá com mais música, 21 e 20. Vamos então agora com Jean Giovanni, é, Você em Minha Vida, tá aí para vocês, 21 e 20 minutos.
1: 21 horas e 20 minutos. 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

0: 21h32.
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0: 21h32.
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1: 21:35.
2: Muito bem, vamos prosseguindo com a nossa programação. Mas antes vamos ver o clima tempo, como é que vai estar por aqui. Vamos lá primeiro. Vamos ver então sobre o clima tempo. Vamos lá.

0: Muito bem, muito bem. Vamos lá então com o clima-tempo para vocês aqui, quando são exatamente 21h37 minutos. Vamos ver como é que vai se portar o clima-tempo amanhã aqui na cidade de Sapiranga, capital do Voo Livre, a cidade das rosas. Vamos lá? Clima tempo para vocês. Previsão do tempo para amanhã em Sapiranga. Amanhã mais quente que hoje. Dia ensolarado com nevoeiro ao amanhecer. Nuvens aumentam bastante à noite. Vamos ver então aqui. É, na madrugada. É, amanhã acho que é a lua já pertencendo para minguante. É, quarto minguante. Vai tá frio no sul, previsão. Então vamos aqui. A temperatura. A mínima amanhã, então, vai estar amanhã cedo em 7 graus. A máxima vai para chegar em 22 graus. Sensação de 6. E a máxima, 14 graus. Então, sensação de 14 graus. Rajadas de vento, né? 6 quilômetros horário. De manhã, às 6 horas. E à tarde pode chegar, então, a 31 quilômetros o vento. Então, vamos aqui. Chuva, por enquanto, amanhã não tem previsão de chuva. 00. O nascer do sol amanhã vai ser às 6h21. E o pôr do sol às 18h16 minutos. Umidade relativa no ar, a mínima 55, a máxima 98, sem probabilidade de arco-íris. Então tá aí, trouxemos para vocês então um pouco detalhado sobre a previsão do tempo para vocês. Vamos voltar com a nossa programação? Vamos lá. Vamos com a música, 21h40. É com a banda Passarela. Alô, segurança. Tá aí para vocês. A hora certa e a música.
1: 1h40.
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muito bem, vamos encerrando a nossa programação por hoje, agradecendo as pessoas que estavam nos acompanhando, né, que me disseram que tem, sempre estão me ouvindo, aquelas pessoas, eu esqueço o nome, mas muito obrigado, um abraço a vocês lá em casa, minha esposa Dona Luísa Alban Aragão também está nos acompanhando, está curtindo, um beijo para ela. Um bom final de quarta para vocês. Uma boa noite a todos. Um beijo para as crianças que neste momento podem estar em todos no seu soninho. Que durmam com Deus e sonhem com os anjinhos. Um abraço a todos. Muito obrigado. Até amanhã, querendo Deus. Tchau, tchau.

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2: 21:58.
3: Busque tua felicidade, seja incansável, ainda que seja necessário caminhar 1.000 milhas, mesmo que o caminho pareça inalcançável. Tenha fé e alcançarás grandes maravilhas. Ponha a tua vida nas mãos do Deus vivo. Ele faz das tempestades marés tranquilas. Ele é o Deus do impossível. 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
1: Estamos chegando. É terça-feira, quinta-feira, 17 de setembro de 2020. Seis. Com alegria de sempre, saudando a todos, damos as boas-vindas, mais uma manhã, mais um dia, eu e você para mais uma jornada. Que esta quinta-feira comece com o coração cheio de alegria, de entusiasmo, que esta quinta-feira comece com gratidão, alma leve e muita, mas muita paz, que assim seja. Uma quinta-feira chega como lembrete gentil de que ainda há tempo para fazer a sua semana algo extraordinário, que proteja, que proteja e abençoe cada segundo deste dia. Que sejamos ricamente abençoados com saúde, paz e felicidade. Quinta-feira seja repleta de paz, alegria, fé. Deus está cuidando de tudo. E com esse pensamento iniciamos mais uma jornada. Sejam todos muito bem-vindos. Começando com música bem bacana, bem gaúcha, para gaúchos e gaúchas de todas as querências. Saúde, paz e felicidade!

0: 5:55.
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0: 5:59.
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0: 6:02. 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
5: Prezados amigos, prezados radiovintes, parceiros de todos os dias, muito bom dia, sejam todos muito bem-vindos. Hoje, quinta-feira, 17 de setembro de 2026, com alegria de sempre, ao acordar de manhã, com saúde, já temos muito a agradecer. E depois de nós agradecer, como é lindo também. Daí nós temos, nós ouvimos, é uma benção ouvir o toque-toque das calçadas, o ruído dos motores, o latido dos cães, as pessoas cantarolando, passando, indo, assoviando, indo para o trabalho. É a sociedade em movimento. Como é bom. Como é bom. Sorria para a vida. Alegre-se. Fazer o bem e semear a paz e a esperança para nós seguirmos em frente. Cada dia, cada instante, um novo momento, uma nova chance. Sinto-se acolhido. Como é bom. Mais um amanhecer, mais uma chance. Todas as manhãs Deus coloca o mundo à nossa frente e vai que é todo seu. Sejam todos muito bem-vindos, prezados adiovintes.
6: A seguir, foi Jesus levado pelo Espírito ao deserto para ser tentado pelo diabo. E depois de jejuar 40 dias e 40 noites, teve fome. Então o tentador, aproximando-se, lhe disse:
7: Se és filho de Deus, manda que estas pedras se transformem em pães.
6: Jesus, porém, respondeu:
8: Está escrito, não só de pão viverá o homem, mas de toda palavra que procede da boca de Deus.
6: Então o diabo levou-o à cidade santa, colocou-o sobre o pináculo do templo. Ele disse:
7: Se és filho de Deus, atira-te abaixo, porque está escrito, aos seus anjos ordenará a teu respeito que te guardem, e eles te susterão nas suas mãos para não tropeçares em alguma pedra.
6: Respondeu-lhe Jesus:
8: Também está escrito, não tentarás o Senhor teu Deus.
6: Levou-o ainda o diabo a um monte muito alto, mostrou-lhe todos os reinos do mundo e a glória deles. Ele disse:
7: Tudo isto te darei, se prostrado me adorares.
6: Então Jesus lhe ordenou:
8: Retira-te, Satanás, porque está escrito, ao Senhor teu Deus adorarás e só a ele darás culto.
6: Com isto, o deixou o diabo, e eis que vieram anjos e o serviram. Ouvindo, porém, Jesus que João fora preso, retirou-se para a Galiléia e, deixando Nazaré, foi morar em Cafarnaum, situada à beira-mar, nos confins de Zebulon e Naftali, para que se cumprisse o que fora dito por intermédio do profeta Isaías:
9: Terra de Zebulon, terra de Naftali, caminho do mar, além do Jordão, Galiléia dos gentios. O povo que jazia em trevas viu grande luz, e aos que viviam na região e sombra da morte, resplandeceu-lhes a luz.
6: Daí por diante, passou Jesus a pregar e a dizer:
8: Arrependei-vos, porque está próximo o reino dos céus.
6: Caminhando junto ao mar da Galiléia, viu dois irmãos, Simão, chamado Pedro, e André, que lançavam as redes ao mar, porque eram pescadores. E disse-lhes:
8: Vinde após mim, e eu vos farei pescadores de homens.
6: Então eles deixaram imediatamente as redes e o seguiram. Passando adiante, viu outros dois irmãos, Tiago, filho de Zebedeu, e João, seu irmão, que estavam no barco em companhia de seu pai consertando as redes, e chamou-os. Então eles, no mesmo instante, deixando o barco e seu pai, o seguiram. Percorria Jesus toda a Galiléia, ensinando nas sinagogas, pregando o evangelho do reino e curando toda a sorte de doenças e enfermidades entre o povo. E a sua fama correu por toda a Síria. Trouxeram-lhe então todos os doentes acometidos de várias enfermidades e tormentos, endemoninhados, lunáticos e paralíticos. E ele os curou. E da Galiléia, Decápolis, Jerusalém, Judéia e dalém do Jordão, numerosas multidões o seguiam.

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1: prezados amigos, prezados ouvintes, parceiros da Ferrabras, programa volta amanhã às 6 horas. Para hoje pedir uma intercessão nossa Virgem Maria junto ao nosso Pai, que o nosso dia seja repleto de alegria, de entusiasmo, superação das adversidades. Sorria para a vida. Deus coloca o mundo à nossa frente todos os dias e vai que é todo seu. Aproveite mais essa chance para ser feliz. Fazer aquilo que pensa, buscar os seus sonhos, seu trabalho, sua colocação. Ganhar o pão nosso de cada dia com o nosso suor é maravilhoso. Obrigado, somos gratos por tudo. Que a nossa Virgem abençoe cada lar, cada família, protegendo-os onde quer que esteja. Que assim seja, ó Virgem Mãe.
2: Ave Maria. Cheia de graça, o Senhor é convosco. Bendita sois vós entre as mulheres. Bendito é o fruto do vosso ventre, Jesus. Santa Maria, Mãe de Deus, rogai por nós, pecadores, agora e na hora de nossa morte.
3: Amém.
2: E que desça sobre você, sobre o nosso Brasil, sobre nossas famílias, a bênção do Deus Todo-Poderoso, Pai, o Filho e o Espírito Santo.

0: 6:12.
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2: Cantar os animais, tá na hora, vamos lá, são 6:12. Sempre o Machadinho. De barbaridade. Vamos que vamos, dele que dele, né? Eita!

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1: É isso mesmo, né, meu amigo Juliano? Bom dia! Eu soube que meu amigo Juliano roubaram a gaita do Juliano. Roubaram minha gaita, mas que tal? É, isso é sacanagem, né? Mas que barbaridade, Juliano. Mas vai encontrar, né? Ah, vai. Vamos encontrar. Que barbaridade. Terra Brasa aqui. Saudando meus amigos, obrigado pela parceria. Obrigado, os amigos. Bom dia. Vamos que vamos. Aí o tempo para hoje? Ah, segundo o Climatempo, hoje nós teremos dia ensolarado, com nevoeiro ao amanhecer, né? O céu limpo, né? Mas o nevoeiro. E as nuvens aumentam bastante à noite. Temperatura mínima de 7 graus, máxima de 22 para Sapiranga. Aí é sem chuva, né? É, sem chuva. A umidade relativa do ar de 55% a 98%, ou 98% a 55%, né? Depois diminui. Vento norte, noroeste, ele está 6 km por hora. 6 km por hora é pouco, né? É bom o vento, daí um ventinho e tal, mas agora não pode, é que as ventarinhas loucas, que nem outro dia, né? O sol nasce às 6h21, o pôr do sol é às 18 horas e 16 minutos. Todos os dias nós estamos amanhecendo mais cedo, né? Ontem o nosso dia clareou às 6h22. É, hoje 6h21. Foram um minuto mais cedo o sol, o dia clareando. Então, estamos aí, né? Nós estamos hoje, dia 17 de setembro. Nós temos entrando final da lua nova. Amanhã, dia 18, é lua crescente. Então, amanhã, sexta-feira, dia 18, lua crescente. É? Vamos lá. Meu amigo, bom dia. Quero mandar um alô para Tuta Scavinato. Bom dia. Quero mandar um alô aí para o Rodrigo Soares, a dona Neide Almeida. Bom dia. A dona Adélia Machado, minha esposa, em casa. Daqui a pouquinho, indo lá para o Calçados Barbosa. Mais uma jornada, né? É, mais uma jornada de trabalho. Isso é bom por demais. Lá no Calçados Barbosa. A Verinha Prociano mandando um abraço. O Leonir Zorzanello mandando um bom dia, um alô. O João Taborda lá em Santa Catarina mandando um bom dia. As pessoas ligadas com a gente. Isso é muito bom. Isso é bom demais, né? Eita, coisa bem boa. Sapiranga, você de onde estiver pode mandar seu recado. A gente passa aqui seu recado, né? Claro, passa seu recado aqui. Osmar da Silva, Marta Fernandes, Analéia Sopran, André Gonçalves, bom dia, o Elias, um abraço. No bairro Oeste, a família Jardinello no Novo Centenário. Obrigado, seu Gilberto Antonina, dona Dorilda, bom dia, o Arlindo Antonina, daqui a pouco indo para o trabalho. A Mana Flor, o Nelson, bom dia. E aí nós temos o baile da Verinha. É, nós estamos convidando, né? Nós estamos convidando o pessoal para as atividades, né? O baile da Verinha, ele... Vamos achar aqui. Vamos achar aqui. É sábado. Então, João Gaiteiro, trio de ouro e João Gaiteiro, fazendo a festa, né? Então, todo mundo...
2: Olá, galerinha linda. Eu, Verinha Prussiano, passando novamente aqui na Rádio Ferra Brás, a rádio mais ouvida da cidade. Convido a todos vocês para, neste próximo sábado, dia 19 de setembro, início às 3 horas da tarde, eles retornando a casa novamente. Musical Trio de Ouro e João Gaiteiro. Todos vocês são meus convidados. Aquele beijo no coração e aquele forte abraço. Até sábado com Trio de Ouro e João Gaiteiro. Tchau, tchau, gente.
1: É isso aí. Bom dia, meu amigo, minha amiga. E assim a gente vai. No 30, então, Trio de Ouro e João Gaiteiro fazendo a festa, né? Que maravilha, que maravilha. Também nós temos festa da comunidade. E quando tem festa da comunidade, a gente sempre, sempre costuma... Nós costumamos aqui na nossa festa da comunidade, né? A gente costuma sempre, sempre colocar para as pessoas, né? É, a gente coloca para as pessoas Eu tenho que achar aqui, né? Marquei barbaridade. Só o que me faltava, né? Eu não achar a festa. A festa, rapaz, vai lá de especial, né? Ah, tá aqui. O Joselei aí com a festa da comunidade.
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1: É, e assim a gente vai, tocando, tocando, tocando. E assim vamos. 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Muito bem. 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Amanhã tem Brechó do Redentor, eco. Amanhã também, 19 horas, no São José Operário, tem reunião do AA, aberta todas as sexta-feira para a comunidade, sobredada, unidade de recuperação, um dia de cada vez, o AA de Sapiranga. Também nós temos aí o Brechó do Redentor amanhã, das 13 às 17 horas, na sala anexa ao Centro Evangélico, no centro de Sapiranga, em frente ao Duque, na 20. Todo o valor arrecadado para a Liga e ajuda as comunidades carentes, um belo trabalho dos voluntários. Na Associação de Jiu-Jitsu, sábado, 16 horas, no Salão São José Operário, tem aula de Jiu-Jitsu às crianças a partir de 6 anos. E também na sua sede. Na sua sede tem aulas, vagas, aulas para crianças e adolescentes na Rua Gonzaguinha 46. 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Vaga no Calçados Ramarim, Via Marte, Beira Rio, H-Kunzer, Tecno Shoes, Calçados Barbosa e tantas outras. Meu amigo Júlio Reina, obrigado. Paulo Renato, obrigado. Vagas no Celeiro também. E passe no Cine, tem oportunidades. Obrigado, amigos. E assim o Mauri Schorner ligado, aí no aplicativo, trabalhando, se virando. Hoje é quinta-feira, começa o seu dia com o coração cheio de gratidão, alma leve, muita paz. O dia chega com um lembrete gentil de que ainda há tempo para fazer a sua semana algo extraordinário. Amanhã já é sexta, está na reta final. Que Deus proteja e abençoe cada segundo deste dia, que sejamos ricamente abençoados com saúde, paz e felicidade, que esta quinta seja repleta de paz e alegria e fé, e Deus cuidando de tudo. E aí, meu povo serrano, povo de São Chico, povo que gosta da música da serra, vamos dar um pulinho lá em São Chico? Vamos! 6h23, bom dia! Os Bertucci, São Francisco é terra boa.

0: 6:27. 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
0: 6:30.
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6: É isso aí, bom dia, mas que tal? É, meu amigo, minha amiga, obrigado, obrigado, obrigado. Bom dia, Irone Portilho, bom dia, Roberto Santos, bom dia. Mas que tal, meus amigos aí, mandando um alô. Aí o Eroni Fernandes, pai da Marta, e todo o pessoal aí ligado com a gente. Obrigado, bom dia. E no esporte, né? E no esporte, gente. No esporte, o Grêmio, ontem, fora de casa, seguiu a rotina. Não consegue ganhar fora de casa. Junto com o Vitória, os únicos dois times que não ganharam fora de casa. Até o Inter ganhou, até a Chapecoense ganhou, o Grêmio não ganhou. Perdeu para o Botafogo por 3-2. Mas que barbaridade. E o Corinthians.

0: E aí eles foram vendendo, vendendo, vendendo, dizendo que botou as finanças em ordem. Mas qual é a ordem? Menos, né? Qual é a ordem? Venderam as empresas estatais, pegaram o dinheiro, gastaram, botaram aqui, botaram ali e Estado quebrado. Não dá, né? Não dá, alguma coisa está errada. Medo desesperador, vítima de motorista de APP, sem calça, relata, abala emocional, crise de pânico e busca ajuda. Mas que barbaridade. Em entrevista exclusiva, reportagem do ABC+, vítima contou que chegou a pedir para descer do carro 3 vezes até que ele parasse e abrisse a porta. Temporariamente afastado do trabalho, a mulher que denunciou o motorista de aplicativo que estava dirigindo sem calça, aceitou conversar com a reportagem do ABC. A vítima prestou queixa à polícia e o caso, que ganhou as redes sociais nos últimos dias, é apurado pela delegacia especializada do atendimento à mulher de Canoas desde então. Mas que tá? É, o caso é apurado, né? E o que aconteceu? Ela contou para a reportagem como foi a partir do momento em que percebeu que o motorista não estava devidamente vestido. Ela, inclusive, aponta que o homem se tocou durante o trajeto. Com medo de represália diante da repercussão do caso, solicitou medida protetiva de urgência. Agora aguarda o andamento do inquérito para se sentir novamente em segurança. Que barbaridade! Que barbaridade! Curva da Morte, trecho perigoso da rodovia no litoral norte, recebe novo pardal. Tem que andar devagar, gente. Candidatos ao Senado debatem nesta quinta-feira na Central Grupo Sinos de Eleições, a partir das 8h30. Mulher de 59 anos morre atropelada por caminhão em Taquara, na RS-20. Que barbaridade, né? Acidente ocorreu no quilômetro 49, no final da tarde de quarta-feira, trecho na Avenida Sebastião Amorete. Amorete foi isolado para perícia. 59 anos, morreu atropelado na quarta-feira. Como que passa na frente de uma carreta? Pois é. Quanta gente morre de acidente, atropelado e tal, né? Criança de 11 anos morre após acidente em escola em Caxias do Sul. Aluno chegou a receber atendimento médico, mas morreu no hospital. Uma criança de 11 anos morreu após ser atingida por uma estrutura esportiva em uma instituição de ensino em Caxias do Sul na tarde de quarta-feira. A Brigada Militar atendeu a ocorrência. Conforme informações iniciais, o menino teria se pendurado na estrutura, que acabou caindo sobre seu corpo e provocando ferimentos graves. Perigo, né? Aqueles que vão se pendurar na goleira, depende da forma que vão se... A goleira cai, por quê? Porque essas quadras não são fixas, goleiras. O serviço de emergência foi chamado, mas o menino faleceu no local. Vão ser apuradas as circunstâncias, né? Muito perigoso, né? Ferrabras FM, bom dia a todos nossos amigos. Obrigado, bom dia. É, e assim a gente vai. Tocando, tocando, tocando. 6h35. Ferrabras FM. A minha esposa Adélia Machado, bom dia. Ivanor Dias, bom dia. Pessoas que estão ligados sempre com a gente todas as manhãs. O Wilson Dor, o Auri Bittencourt, o Wilson lá em Nova Hartz, o Auri aqui no Residencial Mundo Novo, meu vizinho aqui em frente à rádio, bom dia. Aí o Danevalo, o Valdair, o pessoal na Lotus, o pessoal aí se virando para o trabalho. Ferrabras FM, agora nós vamos cantar uma canção. Vamos escutar uma canção? Vamos escutar a canção. Vamos escutar a canção. A Coutilde Jung tão bem ligada, dona Janice, seu Pereira, dona Gladys, Mateando, cantando para o nosso povo essa história. Música sertaneja do passado sempre era contada em histórias, né? História e às vezes invenção, histórias também. 6h36. Arreio de Prata, Tião Carreiro e Pardinho.
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Terra Brasa FM, história triste, né? 6 horas e 39. Quero mandar um alô aí para todo o pessoal. Bom dia, meu amigo, minha amiga, onde você estiver. Sapiranga, Cidade das Rosas, do Voo Livre, o pessoal da van, do ônibus, transporte de passageiro, bom dia. Pessoas aí ligadas com a gente. E vamos que vamos, né? Vamos que vamos, Sapiranga não para, nossa terra, nossa gente. Mandar um alô, o pessoal tá trabalhando, se virando. Assim a gente vai. Agora vamos escutar isso aqui. Deus, Eu e Sertão, de Vitor e Léo, é uma linda canção. Eu não sei tirar ela no violão, mas gosto muito, né? 6h40.

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1: 6:43.
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0: 6:45.
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2: Ferrabras FM, bom dia! E assim a gente vai, e assim a gente vai. Bom dia! Olha só, meus amigos. Tragédia, né? Uma tragédia durante corte de uma árvore tirou a vida de Wellington Monteiro, de 28 anos, morador de Riozinho, na manhã de ontem, quarta-feira, em Santo Antônio da Patrulha, no litoral norte do Rio Grande do Sul. O acidente aconteceu por volta das 7:45, na rua João Marcos, no bairro Evaristo. Wellington trabalhava no corte de um eucalipto de aproximadamente 30 metros de altura. Conforme as informações divulgadas, após estacionar o trator utilizado na atividade, um dos galhos da árvore acabou caindo sobre ele. O impacto provocou ferimentos graves. O serviço de atendimento móvel SAMU foi acionado para prestar atendimento, mas a equipe constatou que o Wellington não resistiu aos ferimentos e morreu ainda no local. A ocorrência também mobilizou os bombeiros e a brigada, que atuaram no atendimento e no isolamento da área. Circunstâncias do acidente deverão ser apuradas pelas autoridades. O Wellington era morador da localidade de Baixa Grande, em Riozinho, onde vivia com os pais e mantinha vínculo com a comunidade. Ele também havia estudado na escola Padre Manuel Nóbrega. A morte precoce do jovem causa comoção entre familiares e amigos moradores de Riozinho. Aos 28 anos, o Wellington perdeu a vida de forma repentina, durante uma atividade de trabalho, deixando familiares e a comunidade profundamente abalados. O velório do Wellington Monteiro será realizado nesta quarta-feira. Ontem foi realizado a partir das 22 horas na Capela de Riozinho. Começou às 22. O sepultamento está marcado para hoje, quinta-feira, às 17h, às 19h30, no cemitério de Alto Riozinho. 28 anos. Jovem trabalhando em acidente de trabalho, na lavoura, mais uma vez na área rural. Tristeza, né? Meu amigo Paulo Fão, obrigado pela companhia. E assim a gente vai tocando, o pessoal da ES Sola, bom dia. Eco, vamos que vamos, né? Sapiranga, cidade das rosas, do voo livre. Vamos tocando, tocando, tocando. O Pilato Pereira, bom dia. O Pilato Pereira, grande Pilato, um abraço, guri. Cantando pro nosso povo. 6:48. Café tá pronto, tá pronta. Eu só me encontro, deixando o filho na creche, indo para o trabalho, bom dia. E assim nós vamos, né? Eita, coisa bem boa. Cantando pro nosso povo, um shot de amizade bem macanudo. Grupo Buxi.

0: 6:51.
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3: 6:54.
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5: É, mas vamos que vamos, daqui a pouquinho horário eleitoral gratuito no rádio, horário político, nome dos candidatos, eleições, proposta, promessa, muita coisa, e na verdade diz muita coisa e nada com nada para muitas vezes, né? Tem cada proposta que eu vou te contar, cada promessa, rapaz. Mas no mundo político é o seguinte, para reflexão no dia de hoje, uma citação de Morgan Freeman. E o que, que ele diz? Ele diz assim, o pensador: aprender a ficar em silêncio é uma das maiores lições da vida. Fecha aspas. Uma reflexão sobre maturidade, controle, paz interior e saber quando responder. Morgan, um grande ator americano e também em filosofia. Aprender a ficar em silêncio é uma das maiores lições da vida. Como a gente consegue controlar e saber a hora de responder, né? Porque hoje em dia todo sabe tudo e tudo não sabe nada, muitas vezes. Mas todo mundo palpita, né? Então essa é uma situação, né? Meu amigo, minha amiga... 6:56. Daqui a pouquinho, propaganda eleitoral gratuita no rádio. Aí depois vem segue a programação da Ferrabras, né? Volta o programa 25 minutos com informações e muito mais. Manchete da Zero Hora. Melhoria das rodovias, reforço de outras opções de transporte, desenvolvimento integrado e os desafios do Rio Grande do Sul em infraestrutura para o próximo período, com quase 4 bilhões de endividamento, né? Polícia Civil cumpre 43 mandados de prisão no Rio Grande do Sul e em Santa Catarina contra a facção do Vale dos Sinos. Mulher é esfaqueada pelo companheiro em Canoa, suspeito é preso após fugir. Que barbaridade, que barbaridade. 6:56, está lá em Zero Hora Online. Ferrabras, bom dia. Vamos que vamos, né? Vamos que vamos. Motociclista cai em Arroio de Luve em Porto Alegre. Que barbaridade, não tinha outro lugar para cair dentro do Arroio de Luve. Que barbaridade. Renato manda recado à torcida do Grêmio na chegada a Porto Alegre. Deixem comigo. É. O Inter estará em campo prejudicado contra o São Paulo, com desfalques, né? Que barbaridade. Já é mal, ainda mais com desfalque. 6:57. Aí o pessoal chegando, vai para perto da máquina, começar mais. Vamos cuidar da natureza, cuidar da vida, cuidar, porque a vida segue, né? Aí, meu amigo, minha amiga, Senão vai ficar só a foto. Tire a foto, depois com o tempo você vê onde estará. Ferrabras FM. 6h57. Cantando pro nosso povo. Nosso povo, bom dia.

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16: 7:25.
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Serra Brás FM, voltamos à programação normal após o horário eleitoral. Onde quer que você esteja, sorria para a vida, alegre, fazer o bem, semear a paz, a esperança todos os dias, ter um coração aberto, recheado de coisas boas, né? É, pensamentos elevados no Senhor, o nosso protetor, nosso Pai e, claro, o nosso Mestre Jesus Cristo, que nos acompanha todos os dias, em todos os momentos. Eita, coisa bonita, né? Mandar um alô para todo o pessoal. Você que está em casa, você que está no trabalho, depois do processo eleitoral, a gente escuta todo mundo falando em democracia, né? Ah, nossa democracia. Gente, a nossa democracia quase foi pro brejo em 2023. Tentaram um golpe, tentaram acabar, quebraram um monte de coisa, infelizmente, para nós, né? Despesa para o erário público, aí tem cobrança, tem multa, tem prisão. Infelizmente, aquele povo pobre foi usado, né, para fazer essas barbaridades. Depois, quem paga a conta? O povo brasileiro. É isso mesmo. Mas que barbaridade. Então, democracia. Tem essa canção de Odair Silva, Adair Freitas canta Meu Canto. É muito bonito essa canção. Bom dia. Bem gaúcha, bem macanuda, 7h29, o Enio Froze no litoral, bom dia, o meu povo.

0: 7:33.
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0: 7:35.
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6: São 7:35, Ferrabrás FM no Jornal 247. Bom dia. Lula antecipa o eixo de seu discurso na ONU e o alvo será o presidente dos Estados Unidos, né? É, a ONU tem que tomar atitude, às vezes não toma, né? Ferrabrás FM, pois é, olha só, o que que nós temos aí, ó? Milton Leite, é alvo de operação contra a infiltração do PCC no transporte de São Paulo. A ação cumpre 16 mandados de prisão e mira fraudes em licitação e financiamento de campanhas pela facção. A Polícia Civil de São Paulo, em ação conjunta com o Ministério Público, deflagrou na quinta-feira uma nova fase da investigação que apura a infiltração da facção criminosa, Primeiro Comando da Capital, PCC, no poder público e no sistema de transporte coletivo da capital paulista. Um dos principais alvos da investida policial é o ex-presidente da Câmara Municipal de São Paulo, Milton Leite, do União Brasil, figura política central do município, que permaneceu por 27 anos no Legislativo paulistano. Na ação, batizada de Operação Vectura Corrupta, os agentes saíram às ruas para cumprir 16 mandados de prisão e outros 18 de busca e apreensão, informa a reportagem do jornal O Globo. É, meu amigo, que barbaridade, envolvimento de ex-secretário e financiamento eleitoral. Segundo a investigação, o esquema de corrupção contava com participação ativa de ex-servidores do alto escalão da Prefeitura de São Paulo. Os levantamentos apontam ainda que um candidato a deputado que anteriormente disputou o cargo de prefeito teve sua campanha eleitoral custeada diretamente com recursos oriundos do crime organizado. Os nomes dos ex-servidores e do político financiado pela facção não foram divulgados pelas autoridades até o momento. Pois é,

Pois é, meu amigo. Que loucura, né? Que loucura, rapaz. O crime dentro da administração pública. Que barbaridade. Que barbaridade. É, e assim a gente vai, né? E assim a gente vai. E assim a gente vai. Vamos dar uma espiada aqui? Vamos. Vamos dar uma espiada. Olha só. Polícia Federal apreendeu 614 mil em espécie. 614 mil em espécie. Em dinheirinho limpo, mas que tal? Em endereços de Ciro Nogueira, na Operação Cúmplice Zero. Diligências do STF encontraram maços de dinheiros em moedas estrangeiras, joias e papéis com nomes de parlamentares na churrasqueira. A Polícia Federal apreendeu cerca de 614 mil em dinheiro vivo em endereços ligados ao senador Ciro Nogueira, PP do Piauí, no âmbito da quinta fase da Operação Cúmplice Zero, realizada em maio deste ano. Os dados dos relatórios da diligência foram tornados públicos após o ministro André Mendonça, do Supremo Tribunal Federal, derrubar o sigilo de uma série de documentos da investigação, que apura as relações de agentes políticos com o Banco Master, informa Malu Gaspar, do jornal O Globo. As buscas e apreensão autorizadas pelo STF ocorreram em imóveis pertencentes ao parlamentar e seus familiares. No imóvel do senador Teresina, na capital Teresina do Piauí, os agentes federais encontraram R$ 31.760 e €14.070, cerca de R$ 83.000 na versão atual, guardados em cofres. Durante a operação, Ciro Nogueira estava em sua residência, em Brasília, onde a PF apreendeu R$ 27.735, cerca de €143.000. Cerca de 143 mil. E 1.555 euros, cerca de 9.200, situados no escritório do ex-ministro do governo Jair Bolsonaro, do PL. Tudo gente honesta, né? Que barbaridade. Além das divisas estrangeiras e da moeda nacional, o relatório da polícia destacou o estilo de vida de alto padrão e indícios de transporte ilegal de valores na residência do senador, na capital federal. O documento aponta a presença de uma adega com vinhos e uísque de elevado valor financeiro, bolsas e grifes internacional, além de joias e relógios de luxo mantido em cofres. O que mais chamou a atenção da equipe policial foi a localização de diversas malas de viagens vazias, com etiquetas em nome de terceiros, incluindo familiares de Ciro, o que gerou suspeita de uso dessas bagagens para movimentação física e dinheiro em espécie. A investida ostensiva também alcançou imóveis de familiares do senador na casa do seu irmão, Raimundo Neto e Silva Nogueira Lima, apontado pela investigação como intermediário da negociação de vantagens indevidas pagas pelo banqueiro Daniel Volcar, a polícia prendeu 10.155 euros, aproximadamente R$ 60.100, e $55.733, cerca de R$ 287.300, mantidos em espécies dentro de um cofre. Raimundo afirmou aos policiais que a estrutura era um cofre familiar e que os valores guardados seriam economias destinadas a viagens internacionais. Na mesma ocasião, foram apreendidos veículos de luxo e aparelhos eletrônicos. Mas que barbaridade, rapaz. Mas que barbaridade. Tentativa de destruição de provas e papéis na churrasqueira. Um dos pontos centrais apontados pelo relatório policial da Operação Cúmplice Zero foi a apreensão de documentos mantidos na área da churrasqueira na residência de Ciro Nogueiras, em Brasília, segundo depoimento prestado aos agentes de segurança por uma funcionária doméstica do imóvel. O próprio senador deu ordens expressas para que o paletório fosse queimado na churrasqueira, o que só não ocorreu por falta de tempo hábil antes da entrada dos policiais. Entre os documentos resgatados do local consta um rascunho com o cabeçalho, abre aspas, câmera, fecha aspas, e uma lista de nomes acompanhada de anotações numéricas. O relatório da PF ressalta menções aos nomes de Arthur,
que deveria ser o presidente da Câmara, né? Arthur Lira, do Senado, ou da Câmara Federal. Hugo, que deve ser o atual presidente Hugo Mota, e Luizinho, que a investigação atribui a ser uma referência provável aos deputados federais Arthur Lira, PL do Alagoas, PP da Alagoas, Hugo Mota, Republicanos da Paraíba, e o doutor Luizinho, PP do Rio de Janeiro. Segundo o texto do relatório, os valores e números ao lado dos nomes necessitam de esclarecimento no decorrer do inquérito. Que barbaridade. Dinheiro para lá, dinheiro para cá. Tudo gente de Deus, pátria e família, o discurso, né? Da família. Mas a família é deles, né? Família do povo, bom, família do povo é só o povo, né? Essa aqui, olha só. Donald Trump tentou obrigar o presidente Lula a forçar compra de aviões da Boeing. O governo americano incluiu compra de até 90 aeronaves dos Estados Unidos. Abertura de setores industriais e exigências políticas entre as condições apresentadas ao Brasil após o tarifaço. O governo do presidente dos Estados Unidos, Donald Trump, tentou incluir a compra de aviões da Boeing por companhias aéreas brasileiras entre as condições de uma negociação com o governo do presidente Luiz Inácio Lula da Silva após a imposição do tarifaço 50% contra produtos brasileiros em 2025. A proposta norte-americana previa uma meta de aquisição de até 90 aeronaves dos Estados Unidos e foi rejeitada pelo chanceler Mauro Vieira. As informações estão no jornal Estado de São Paulo, que afirma ter obtido confirmado a autenticidade dos documentos internos sobre as tratativas. Segundo o jornal, a proposta norte-americana ia muito além de questões tarifárias. Washington apresentou demandas comerciais e industriais e incluiu temas políticos internos brasileiros entre os pontos que pretendia discutir em Brasília. Entre eles estavam compromissos relacionados à realização de eleições livres, mas isso todo mundo sabe que tem eleições. O Brasil é democrático e cada 4 anos tem eleição. E a liberdade de dissidentes políticos, além de medidas de abertura da economia brasileira. Mauro Vieira barrou a proposta. Segundo o Estado de Folha de São Paulo, a reação do chanceler Mauro Vieira foi imediata. O ministro considerou os termos inaceitáveis e orientou seus assessores a não levarem essas condições para a mesa formal de negociação com os Estados Unidos. O governo brasileiro buscou, dessa forma, impedir que questões relacionadas ao processo eleitoral e a outros assuntos internos fossem incorporadas a uma negociação comercial. O Itamaraty, o Ministério do Desenvolvimento, Comércio e Serviços, não comentaram oficialmente o conteúdo do documento. Até 90 aviões americanos, uma das exigências de maior impacto econômico diz respeito ao setor aéreo. É, meu amigo, te mete, né? Te mete. Gol e Latam já operam com Boeing. E aí mais 90 aviões. Boeing 767, 777 e 787 seriam... A Latam também utiliza essas aeronaves de fabricação norte-americana. Mas eles queriam vender mais. E a nossa Embraer, como fica? E a indústria brasileira, como fica? 7 horas e 46 minutos. Muito bem. Hoje, dia 17, no calendário... Ah, dia 17 no calendário. O que tem dia 17? Dia 17 no calendário, hoje tem Dia Mundial da Segurança do Paciente. Dia Internacional da Música Country. Dia Nacional da Presença da Automutilação. Da Prevenção à Automutilação. Dia da Compreensão Mundial. E Dia Nacional do Transportador Rodoviário de Cargas. Então, a todos os transportadores, a todo o pessoal, obrigado, obrigado. E essa aqui você cuida, né? Olha só, Dia Nacional de Prevenção à Automutilação. A pessoa, tem pessoas que automutilam, né? Que sofrem. Então, a prevenção. Ferrabras FM. A Rosana de la Justina, bom dia. Quero mandar um alô aí para todo o pessoal. Obrigado, bom dia. E assim nós vamos, né? E assim nós vamos. O Ivo Caetano, ali no residencial, a Rosane de la Justina, fica aqui na nossa piquete, né? É, no Novo Horizonte. A Esther Silva fica lá em Panambi.
o Emílio Mendes, lá em Porto Belo, Santa Catarina, e o Caetano no residencial Curva do Rio. Mas que tal? É Curva do Rio? É? Que tal? Bom dia. Agora cantando para o nosso povo uma linda canção. Ah, quando bata a saudade, sonhos de saudades, bom dia. 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

Terra Brasa FM, bom dia! 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Meu amigo Ismael ali no trailer, bom dia, obrigado pela parceria, aquele café bem passado, café todo, aquele lanche fresquinho popular, Planeta Calçados, Mecânica Pampa, um abraço ao Pereira, a dona Gladys, o seu Pereira já no trabalho, né? Bom dia, toda a equipe, vamos que vamos. Mandar um alô pro Ivair, pro Antônio Pescador, obrigado, cantando pro nosso povo, cantando. Uma música bonita? Claro. Vamos embora, né? Enquanto o sol brilhar, Mato Grosso e Matias, a gente tem fé e esperança. 7h52.

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1: 7:56.
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0: 7:59.
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2: É, e assim a gente vai, bom dia, Ferrabras FM, vamos sim, embora, os canarinhos cantam, 7:59, vamos dar um pulinho na Palmeira das Missões, vamos. Cantando minha Palmeira com José Mendes.

0: 8:02. 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
0: 8:05.
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Terra Brasa FM, bom dia! São 8 horas e 5 minutos, daqui a pouquinho a gente termina, né, a programação. E aí a gente segue, né? Aí a gente segue. E assim a gente segue. A gente manda um alô para todo o pessoal. Obrigado pela parceria. Obrigado, meus amigos. Obrigado. E assim a gente vai, né? E assim a gente vai. Para encerrar a programação, tem uma canção que eu vou escutar, né? Uhum. Ah, vamos escutar. Aí vai cantar, vai ser a Roberta Miranda. Roberta Miranda vai cantar para todo o nosso povo, nossos amigos, onde quer que esteja. E a gente vai escutar música bem bonita de Roberta Miranda, Majestade e o Sabiá, com Chitãozinho e Chororó. Daqui a pouquinho, encerramento, às 8 horas da manhã, sempre, né, 8 e 6, então a gente já passou, né? Mas que tal? Bom dia, meu amigo, minha amiga.

da Rabraz FM, bom dia, 8 horas e 10 minutos. Agradecendo a Deus, a audiência, o programa volta amanhã às 6 horas, né? Uhum. E hoje eu quero mandar um alô aí pros meus amigos aí. Meu amigo Ismael, no trailer. 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Muito bem, muito bem. Meu amigo, minha amiga. 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
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Um abraço ao Luiz, toda a família, bom dia, todos os envolvidos no trabalho, né? Maravilhoso, muito bem. 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Meu amigo, são 8 horas e 18 minutos. Depois do programa, fica aqui na Ferrabras FM uma programação para você. 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Meus amigos, amigas, obrigado, obrigado. Nós vamos ficando por aqui. Agradecendo a Deus, a audiência, amanhã tem mais. Sexta-feira fica mais leve, o pessoal mais feliz, mais felizes, né? Muito bem. Então a gente agradecendo a Deus, a audiência e a companhia de todos. Obrigado, obrigado. A Cleci Lourdes Alba Teixeira, bom dia. O Celeste, bom dia. Obrigado. Obrigado a todo esse povo maravilhoso que nos acompanha todos os dias e faz da Ferrabras a mais ouvida, a rádio mais comunitária. Deus é vida. Deus é mestre. Deus é pai. Obrigado por tudo. 8h20. Voltamos amanhã. Tchau, fui!

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1: 8:24.
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1: 8:29.

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1: 8:38.
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1: 8:40.
7: Antes de continuar a cerimônia deste casamento, se alguém souber de algo que impeça este matrimônio, que fale agora.

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1: 8:49.
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1: 8:51.

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1: 8 horas e 59 minutos.
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4: 9 horas e 1 minuto.

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1: Nove horas e quatro minutos.

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1: 9:13.
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4: 9 horas e 17 minutos.

0: 9:20.
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1: 9:28.
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1: 9:33.
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1: 9:46.
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1: 9:51.

9 horas e 59 minutos.

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1: 10:03.
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1: 10:06.

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1: 10:17. 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
12: 10 horas e 22 minutos.

0: 10:30.
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1: 10 horas e 35 minutos.
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1: 10 horas e 51 minutos.
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1: 10 horas, 55 minutos.

0: 11:03.
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0: estamos cantando junto mais uma vez, meu amigo.
1: Sempre saudades.
2: 11 horas e 5 minutos.

0: Borges. Que é isso, São Paulo?
1: Coisa linda.
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11: 11 horas e 13 minutos.

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1: 11 horas e 26 minutos.
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1: 11 horas e 29 minutos.

0: 11:35.
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0: todo mundo, vai.
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0: Luan Santana!
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3: 11:38.
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3: 11:39.

0: 11:45.
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0: Pode fazer barulho à vontade, Cuiabá.
1: 11 horas e 48 minutos.

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1: 11 horas e 51 minutos.
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3: 11 horas e 52 minutos.

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2: 12 horas e 25 minutos.
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2: 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Música, informação e tudo sobre a sua rádio. 12 horas e 27 minutos.
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12:34. 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
1: 12:39. 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
7: 12:44.
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0: 12:51.
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1: 13 horas e 3 minutos.
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0: 13h12.
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1: 13 horas e 18 minutos.
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1: 13 horas e 21 minutos.

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1: 13:30.
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1: 13:30.

Boa tarde, minha gente. Boa tarde, meu povo. Estou por aqui de novo. Sou o Jota Lopes. Por aqui nós estamos para levar a sua tarde mais alegre, mais feliz, aqui pela Rádio Ferrabras FM, aqui da boa terra de Sapiranga. Desejando que você nos acompanhe, que esteja bem de saúde e que possa ouvir a programação que vai até às 5 horas com uma musicalidade variada, recordando a jovem velha guarda, a música sertaneja e também a música de bandinha e também a musicalidade gaúcha, Gaudério em quantia aqui conosco. 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
5: 13 horas e 48 minutos.

E aí, gente boa por aqui, ligadão aqui na sua rádio Ferrabras FM, no Sintonia Livre, obrigado pelo carinho da sua audiência. Segue lá que eu vou daqui, percorrendo o nosso Rio Grande afora, levando o melhor da musicalidade, com o melhor som da cidade aqui de Sapiranga, Rio Grande do Sul. Lindomar Castilho, minha mãe, minha heroína. 13:49 e meio.

Esta é a canção que eu fiz pra você, mamãe. E nela quero simplesmente dizer do meu amor, falar das suas lutas e sacrifícios, lembrar-me de sua aflição quando eu estava triste e da sua alegria quando eu me mostrava feliz. Agora que o pincel do tempo tingiu seus cabelos de branco, quando esta cabecinha tão alva quanto a sua alma mostra o retrato de uma vida inteira de amor e dedicação, venho para falar de felicidade e gratidão. E prestando-lhe uma homenagem, digo com toda a sinceridade do fundo.

0: A homenagem a todas as mamães aí. Lindo Mar Castilho.
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2: 13 horas e 52 minutos.
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0: 14 horas em ponto.
1: Pois é, meus amigos, ontem tivemos jogos pela Sul-Americana. Ontem o Corinthians ontem no seu campo perdeu, porque já havia perdido por 1-0 lá para o seu adversário, Estudiantes. Mas o que mais chocou os corintianos, e a gente ficou olhando, né? No último minuto de descontos, com pênalti em favor do Corinthians, a chance de empatar, isso seria 90%, um pênalti cobrado pelo Memphis, jogador holandês, destaque na seleção dele. Deu meio uma revoluçãozinha ali por causa do pênalti, mas foi verificado e deu pênalti mesmo, pegou na mão. E o VAR mostrou. O Memphis simplesmente deu-lhe uma bomba por cima da goleira. Perdeu a chance de empatar e depois vencer nos pênaltis. Saiu muito vaiado o jogador do Corinthians. Saiu meio escoltado ali por 4, né, para poder sair. E o Corinthians ficou para trás, então, Estudiantes classificado. Mas foi um jogo, não conseguiu empatar em campo, né, para vencer nos pênaltis. Mas são coisas do futebol. Muito bem, temos mais esporte, mas vamos seguindo por aqui, trazendo a Carmen Silva, a canção que eu fiz.

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3: 14 horas e 9 minutos.

0: 14:13.
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0: 11:16.
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Agora são 2:20, com pontualidade aqui na Ferrabras. E no Ceará, um adolescente de apenas 12 anos foi morto a tiros na tarde desta terça-feira, na localidade de Jucá, zona rural do município de Piquete Carneiro, no sertão central do Ceará. De acordo com informações atribuídas à Polícia Militar e divulgadas aí pela Revista Central, o crime aconteceu aí por volta das 17 horas. A vítima, identificada como Marcelo Xavier da Silva, segundo informações apuradas pelo radialista Virismar Rolanda, reproduzida pela publicação, dois homens ainda não identificados teriam chegado ao local em um veículo, invadido a residência onde o adolescente estava efetuado. Efetuaram aí os disparos, né? Após a ação, o suspeito fugiu e até o momento as informações aí não foram divulgadas. Muito bem. Mas veja só, o corpo do adolescente foi encaminhado ao Instituto Médico Legal, mas um menino de 12 anos foi executado em casa, no Piquete, que é o local, né? Vamos em frente? Vamos em frente, aqui trazendo notícias também, a musicalidade na sua tarde na Rádio Ferrabras.

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1: 14:30.
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Um abraço ao pessoal aí do bairro São Luís, que também se ligam aqui na sua rádio Ferrabras FM para ouvir Sintonia Livre. E por aqui nós vamos Amando por Nós Dois. Agora são 2:33, mais 33 segundos aqui na Ferrabras FM.

0: 14h46.
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2h49, nesta quinta-feira, dia 17, o governador Eduardo Leite visitou as obras de recuperação e alargamento da ponte sobre o Rio Ijuí, na RS-344, entre Santo Ângelo e Entre Juiz. Durante a vistoria, Leite esteve ao lado do prefeito de Santo Ângelo, Brasil Sartori. As intervenções ampliam a estrutura da ponte e buscam melhorar as condições de tráfego em uma das principais ligações da região das Missões. A reestruturação dessa ponte, que eu conheço bem, sai do centro de Entre Juiz, já ali já começa a ponte até a cidade de Santo Ângelo, dá o quê? Não dá 1000 metros. Os dois municípios são junto um do outro, estão na reforma da ponte, e o governador esteve lá hoje, nesta quinta-feira, dia 17, para visitar e ver como está o andamento das obras.

0: governador que já esteve também no aeroporto, visitando as obras do Colégio Estadual Onofre Pires e também visitando um loteamento no município de Santo Ângelo e agora acompanha as obras da ponte, já visitou também as obras do Museu Histórico aqui do município de Entre Juiz nesta quinta-feira.
1: É isso aí, minha gente. Agora faltam 9 minutos, menos de 9 minutos para as 15h. Falar um pouco no esporte. O Grêmio enfrentou o Botafogo ontem pelo Campeonato Brasileiro, partida essa, um jogo atrasado, e perdeu por 3-2 para o Botafogo no Rio de Janeiro. O Santos é eliminado porque estão chamando o Cuca de animal. Com todo o controle do jogo, recusou, né? Recusou a colocar o jogador que precisava fazer mudança, né? E o Santos foi eliminado aí ontem à noite para o Atlético Mineiro na Copa. Barbaridade, o Santos deixou escapar essa. Mas um deveria ganhar, né? Não deveria ganhar e continuar. Muito bem, meus amigos. Um abraço a todo o pessoal de toda a nossa região aí, do Vale dos Sinos, que estão ligados na programação. E nós vamos prosseguindo aqui na sua tarde, levando o que há de melhor em rádio para toda a nossa região. Pessoal aí no seu trabalho. Hoje é quinta-feira, 17 de setembro. Um dia ensolarado, bonito hoje. Tá bem legal. Até hoje eu vi de manga curta, daí o Machado estava por aqui. Poxa, veio desprevenido hoje. Hoje eu banquei o Valente, né? Aqui a gente tá na sombra, né? Eu disse para ele, mas se eu me apertar que me dê frio aqui durante a programação, eu vou lá no sol dar uma lagarteada. Abraço, Machado, tá por aí também, né? Como diz a música que era Batendo Matraca no Seu Trabalho. Acho que tá isso, hein? Um abraço a todo o pessoal aí que estão sempre ligados na programação. Amanhã é sexta-feira, meu Deus. Amanhã é sexta-feira, dia 18. E após o meio-dia, da uma às duas, temos o programa Cristo é a Resposta. Para você aí receber a bênção de Deus. Obrigado pela oportunidade que temos, né? De estarmos levando a programação aqui através da Rádio Ferrabras. A música não para. Vamos prosseguindo com o sucesso sertanejo do Duca e Dalvan. Minha pobre mãe querida.

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2: 15 horas em ponto.
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2: 15 horas e 1 minuto.
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2: 15 horas e 5 minutos.
3: Gente da gente, gente pra Frentex. Ligado aqui na Terra Brás. Enchente, olha aqui a notícia da enchente. O Rio Uruguai ultrapassou a cota de inundação em São Borja nesta segunda-feira, dia 14. A medição realizada às 7 horas apontou o nível de 9,8 metros, acima dos 9 metros, estabelecido como referência para inundação. A tendência é de elevação. As cotas utilizadas para o acompanhamento são de 7 metros para tensão, 8 metros para alerta, 9 metros para inundação. Com a subida das águas, a Defesa Civil Municipal intensificou o monitoramento e as ações nas águas atingidas, nas áreas atingidas. Até o momento, então, aí dois bares e uma família foram retirados de locais afetados pela cheia lá em São Borja. E as outras duas remoções de estabelecimentos comerciais também, bares, estão previstos para amanhã, em pontos que já sofrem com a elevação do rio. E a Defesa Civil orienta moradores e comerciantes próximos ao leito do Rio Uruguai a permanecerem atentos à atenção às informações oficiais e seguirem as orientações das equipes que atuam na ocorrência de inundações lá no Rio Uruguai, na região de São Borja.

Pois é, mas falando em Rio Uruguai e água, as buscas aí, carro que submergiu momentos após cair de uma balsa em Porto Mauá, ainda não foi localizado. Na tarde de quarta-feira, 16 de setembro, os bombeiros voluntários da fronteira noroeste em Porto Mauá foram acionados para realizar em busca ao veículo que submergiu no Rio Uruguai momentos após cair de uma balsa que realizava a travessia Porto Mauá, Brasil, a Alba Posse, Argentina. E aí a tentativa de resgate do automóvel Ford Ka mobilizou por cerca de 4 horas uma equipe na tentativa de encontrar o veículo e efetuar o resgate. Infelizmente, sem sucesso. Afundou o carro, minha gente. Afundou o carro. As buscas no veículo foram retomadas na manhã desta quinta-feira, dia 17 de setembro, pelo Corpo de Bombeiros Militares e Bombeiros Voluntários da Fronteira Noroeste em Porto Mauá. A gente deu para ver, né, nas fotos, o carro dentro d'água e a lancha correndo para socorrer, mas ele foi, né? Afundou o carro, mas que barbaridade. É o perigo da água, né? E o perigo também para tocar direito o carro, né? O carro tem que ser freado, tem que ser calçado para não sair fora da balsa, né? A gente conhece tudo esse negócio aí de balsa, eu entendo meu pouco também. Quando entra um carro na balsa, deve ter já as escoras lá para calçar. Mas também o motorista tem que saber, né? Então esse aí certamente houve um descuido. Mas são coisas que acontecem, né? Mas que encontrar o carro vai ser difícil, porque também agora já está praticamente eliminado o carro. Foi para a água aí, seu motor. Simbora, moçada, aí! Aí tá chegando Doces Palavras para você curtir na sua tarde.

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2: 15 horas e 14 minutos.
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5: Certinho. 15 com 16, mais 30 segundos aqui na Terra Brás FM. Por aqui nós vamos. Pessoal aí, estão ligadinho aí. Josse. Isto. Josse ligado aí. E manda um alô aí para a turma de pesteiros da comunidade São Francisco de Assis, do bairro Oeste. Pessoal, eles que estão ligados aqui, um abraço, Josse, obrigado pelo carinho da sua audiência aqui na nossa programação Sintonia Livre. Muito bem, por aqui nós vamos, temos hoje é quinta-feira, hoje tem mais jogos de futebol para você aí, né, curtir também. E o Barcelona ontem goleou de 7-2 seu adversário, mas foi uma goleada daquelas, é o Barcelona, né. O Real Madrid também ganhou seu jogo. E aí tem vários jogos, mas o Palmeiras se despediu da Copa. Perdeu. Palmeiras e LDU. Vai ser LDU é atrevido, né? É. Minha gente, já em seguida nós vamos para a música gaúcha aqui, na nossa programação. O pessoal aí tão dele que ter dele, né? Na semana Farroupilha. Ontem, à tardinha lá, compramos uma bombacha para o nosso neto, o Theo Lux, que está vem lá para casa, sempre almoçar lá depois da escola, né? E já fica a tarde toda lá, brincando por lá. Daí depois ganhou uma bombacha, vamos ver agora o gaúcho de bombacha nova aí, o que que vai dar. Minha gente, ao vovô e a vovó, um abraço a todos vocês aí. Estão ligados na programação, desde o mais jovem até o de maior idade. Aí tem uns aí que já são adultos, já estão com 79, mas que barbaridade. Um abraço a todos aí. Ô, nosso amigo Paraná, dá notícia aí, tá certo?

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2: 15 horas e 25 minutos.
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8: 15 horas e 31 minutos.
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0: 16 horas 36 minutos aqui na Ferra Abraço.
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2: 15 horas e 36 minutos.
0: Olha, gente, fiscalização intercepta quase 2,5 toneladas de maconha escondida em carga de repolho. A apreensão histórica de droga causa prisão de motorista durante operação na BR-280. Agente da Polícia Rodoviária Federal, PRT, e da Receita Estadual interceptaram um carregamento de mais de 2 toneladas de maconha na quarta-feira, dia 16, na rodovia 280, em Rio Negrinho, Santa Catarina, região do Planalto Norte Catarinense. A abordagem ocorreu durante a operação conjunta. O motorista apresentou documentos que indicavam o transporte de hortaliças de Foz do Iguaçu para Florianópolis,

no estado durante o ano. O condutor do caminhão foi preso e levado para a delegacia de polícia civil do município vizinho de São Bento do Sul. Aos agentes, aí confessou que recebeu 15 mil para entregar a maconha em Florianópolis. O suspeito responderá pelo crime de tráfico de drogas, que estabelece pena de 5 a 15 anos de inclusão em caso de condenação judicial. É preso a maconha, meio tipo repolho, que tal essa, hein? Mas isso é uma beleza. A polícia prendeu e o cara vai responder, ser condenado de 5 a 15 anos de cadeia. Agora são 15 com 38, mais 33.

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10: 15 horas e 51 minutos.
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11: Gente, agora são 15 horas e 51, com mais. Vai marcar agora 52. 15 horas e 52 com pontualidade por aqui, os loucos por rádio. Dance, dance, aquela dos olhos negros.

0: 15h55.
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2: É isso aí, minha gente, vamos prosseguindo aqui com Sintonia Livre. 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

0: 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Dezesseis horas em ponto.
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0: 16 horas e 3 minutos.
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12: Quatro horas mais cinco minutos com pontualidade aqui na Rádio Ferrabras. E por aqui tá nós, eita nós aí no baile de Candeeiro. Um abraço a toda a gauchada, Indiada Buena, que se liga sempre aqui nesse horário para ouvir a musicalidade gaúcha Galdera em quantia.
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12: A Indiada estão botando brilhantina 3x4 aí pra se afeitar. E cheiro tem até de criolim, da, curando os terneiros lá no campo. Eita!
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12: Mas aí não tem importância, não precisa nem trocar a bombacha que tá surda de criolim, né? Bota um perfume do pescoço pra cima e você vai.
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12: Por aqui nós vamos então aí, sempre dizendo que lá na Thaís Presente você encontra artigos para dar de presente, presentear alguém aí, tá certo? 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E vai procurando ali o que você precisa e também já leva a linha para fazer aquele tricô e aquele crochê. Aí, falando em pilcha, é só a gente comprando. Diz que lá na loja onde foi comprado ontem à tardinha, para bandas 18 e pouco, aí diz que estava assim de gurizada, comprando bombacha e coisa lá para usar petrecho para semana para roupinha.
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12: Então vamos trazendo o saudoso Gil de Freitas, definição das pilchas.

0: Enquanto ouvimos aí o Wilson Paim, vamos aqui notificando que a Rádio Cepete Araju, da qual eu era o grande ouvinte, lá de Santo Ângelo, completou na segunda-feira, dia 14 de setembro, 49 anos de história. Desde 1977, a emissora se tornou uma referência na comunicação das missões, com destaque para o jornalismo, a prestação de serviço e a proximidade com a comunidade. E aí, Poindi, também outro capítulo importante está no futuro da emissora, a migração do AM para o FM, que depende dos trâmites junto ao Ministério das Comunicações. A expectativa é que a mudança possa ocorrer em 2027. Ela não é ainda FM, né? É uma rádio sempre no AM. E eu tive a oportunidade de fazer lá uma programação evangélica. A Rádio Cepete Araju atingia, na época, 200 municípios. Isso ia longe, 10 mil watts de potência. Né? Então, parabéns, temos conhecido lá, que trabalham por lá. Né? Isso aí, Rádio Cepete Araju de Santo Ângelo.
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9: 16 horas e 21 minutos.
0: Olha aí, gente, agora são 16h21, com mais 47. E falamos em rádio, os loucos por rádio, né? Ontem eu me surpreendi, porque lá na Rádio Cerro Azul, lá na região de Cerro Largo, pela manhã tinha o Sidney, que é que nem o Antônio Machado aqui, né? Às 5 horas já dava abertura na programação na rádio. Trabalhou 35 anos na Rádio Cerro Azul, AM, e se aposentou, já faz anos que ele se aposentou, né? E depois passou os anos e eu não ouvia falar no Sidney, né? Mas estava aposentado. Agora ontem eu pude contemplar ele mandando um abraço pro pessoal do Cerro Largo, que está morando num sítio da família lá para o Ceará, por lá, longe daqui, porque está no Sidney. Sabe quantos anos tem o Sidney? 85. 85 anos está o rapaz lá. É adulto já, né? Isto. Se aposentou com 35 anos de rádio na mesma emissora. Ele não era aquele locutor eloquente, não. Simples, né? Do jeito dele, mas trabalhou todos esses anos aí no Sidney. Que tal, hein? Mas vamos mandando o nosso abraço aí, o pessoal que está sempre ligado. Nosso amigo ontem nos ligou aqui, ali vindo lá da barbearia, né? Deve estar por lá cortando o cabelo em pantinho, escutando a rádio. Um abraço a vocês aí. Vamos trazendo os Bertucci, deixando para o pessoal aí que estão sempre ligados na programação. E desejando a você alegria e paz na sua vida, saúde, que é o principal, porque dinheiro não compra saúde. A saúde diz que Deus dá para quem ele quiser. É verdade. Então, nós vamos deixando aqui, recordando os Bertucci. O tempo de antigamente que mudou, né? Está bem mudada a coisa hoje. Mas vamos trazendo a musicalidade gaúcha para você até às 5 horas. Depois, a partir das 5, seu Anilton está por aí com a música sertaneja até às 19 horas. Um abraço, meus amigos. Segue na sua audiência. Sempre com aquela paciência de ouvir a melhor rádio aqui da Querência.

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9: 16:40.
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1: 16 horas e 44 minutos.

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2: 16:59.
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2: 17:02.
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0: Alô, amigos! Alô, amigas! Alô, ouvintes da Rádio Ferrabras FM! Muito boa tarde! O programa é o Entardecer na Cidade. Eu sou Anilton Pereira. Estou chegando para ficar com vocês até as 7 da noite. Isso mesmo, até as 19 horas estarei por aqui trazendo o melhor da música que fala da terra, da natureza e do coração. Vou trazer para vocês o melhor da música sertaneja.
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0: E eu quero te convidar para me fazer companhia, para estar comigo, porque afinal de contas você é especial. Isso mesmo, você que está me ouvindo, você é especial. Eu estou aqui para te agradar, para trazer o melhor da música para você. E quero que você me ajude nesta produção do programa. Quero que você me participe. Você participa ligando para o 51-997-546409. 997-546409 é o número do telefone que está liberado e eu estou aqui aguardando a sua ligação ou a sua mensagem de texto. Você pode mandar o texto, porque o 997-546409 também é o WhatsApp. Você também pode participar através do Facebook, Anilton Pereira, ou se preferir, Rádio Ferrabras. Anilton Pereira ou Rádio Ferrabras, você entra, comenta, curte e compartilha para nós chegar mais longe.
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0: 24 graus é a temperatura aqui nos estúdios da Rádio Ferrabras FM, aqui na rua Adolfo Kaufmann, 310, no Mundo Novo, em Sapiranga, Rio Grande do Sul.
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0: Dia bonito, né? Amanheceu numa cerração danada, né? Cerração, frio. E depois, quando dissipou a cerração, veio aquele sol maravilhoso, né? Então, é um dia maravilhoso aqui na Cidade das Rosas, a cidade do voo livre, Sapiranga, Rio Grande do Sul. Tchê.
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0: 5 horas 9 minutos, vou trazer para vocês o Cantinho do Céu.

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peço aquele abraço para todos meus amigos, minhas amigas, ouvintes da Ferrobras FM, aí da Vila Nova, do Vitória, Conquista, Eucaliptos, também da São Luís, Morada São Luís, Colina, 1º de dezembro, povo feliz, Corsante, aquele abraço para todos vocês, vocês aí do Piquete, do Harmonia, do Novo Horizonte, Santa Fé, da Vila Irma, também lá do bairro Floresta, do loteamento do Maninho, do Porto Palmeira, do bairro Oeste, do Vida Nova, do São Francisco, do Pôr do Sol e aqui do Mundo Novo. Mas esses não vivem, são... Os meus amigos e amigas do Centenário, nosso abraço para vocês. Pessoal aí do Residencial Centenário, do Novo Centenário. Também da São Jacó, São Paulo, São Vicente, Pedro Garcês. Loteamento Adãoquete, Centro, 7 de setembro, Cruzeiro do Sul. E lá no Voo Livre, o nosso abraço pessoal do Ferrabras, da Esperança, do Alvorada, do Sol Nascente, do Colina Verde, do loteamento do Musa, João Goulart, Operária, Pinheirinhos, Itu, Novo Progresso e também um abraço pro pessoal do Amaral Ribeiro. Vamos com música, vou trazer para vocês. Sete noites de paixão.

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3: 17 horas e 33 minutos.

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Quero mandar aquele abraço lá pra Vila São Paulo, pro Bateria, né? Ô, Bateria. Bateria tá meio gasto, né? Bateria tá ficando velho já. Tá com o cabelinho branco, Bateria, né, tchê? Também aquele abraço pro Diquinho, né, tchê? O Diquinho, grande amigo Diquinho. E pro seu Osvaldo, né? Seu Osvaldo Ramão, ele e a dona Eva. Ô, esse casal maravilhoso, né? É lógico que nem tudo é maravilha, né? O seu Osvaldo tem um defeito muito grande, né? É igual o meu, né? Ele é gremista. O defeito dele é gremista. E o meu defeito era de ser colorado, que agora nem olho mais pro colorado, né, tchê? Lá pra São Luís, quero mandar aquele abraço pro Zilmar e a Eronita. E o Ivo Caetano, que tá sintonizado conosco. Aquele abraço pra ele, pro Dário. E o Bateria, né? O Bateria eu já falei. O Portela. O Portela fazia disco, ele não me ligava, até fiquei pensando, estava pensando um dia desse. Com esses frios, cara, mês de agosto, será que o Portela não morreu, cara? Fiquei pensando, tive por lá sábado, não vi ele. Não, sexta-feira tive por lá, não vi o Portela. Passei lá pelo bar do Bermudinha, que nem ele diz, não estava mais. Pensei, ué... Acho que o homem foi, mas não, homem, tá vivo, tá aqui, é um touro, né? Grande Portela ligou pra mim, pediu e eu vou rodar. Ele pediu e eu vou trazer pra vocês, Tião Carreiro. Pagode em Brasília.

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0: Aquele abraço pro Jair Vanzan, lá em São Leopoldo, lá na Vila Brás. Nosso abraço muito especial pro Jair Vanzan e toda a família, né? E toda a galera lá da Vila, da Vila Brás. Também meu abraço muito carinhoso, mas muito carinhoso pra Alessi, né? Lá em Floripa. Boa tarde, meu amor. Já estou na escuta do programa. Abraço, abraço pra você também. Também a Emídia Cardoso, né? Ô, primavera, né? A primavera não, velha, velha. Primavera, no bom sentido, né? Porque é uma jovem menina, né, tia? A Emídia Cardoso tá dando boa tarde aqui pra nós. E a Vivi tá dizendo o seguinte: boa tarde, papi. Na escuta. Ah, muito obrigado, filha. Aquele abraço pra você e pra minhas netas aí. Um abração pra todas vocês.
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0: 10 minutos, faltando para as 6 horas, 10 minutos para 6. Nós vamos com música. Vou trazer para vocês

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4: 18 horas e 2 minutos.

chegada a hora de nós agradecer a Deus por tudo que Ele tem nos alcançado. Agradecer pela vida, pelo alimento, pelo ar que respiramos. Agradecer pela nossa saúde. Senhor Deus, Pai, ao final desse dia, meu coração se enche de gratidão por Tua presença constante e o Teu cuidado amoroso. Agradeço pela vida, pela saúde, pelo ar que respiro, pelo alimento e pelo teto que me abriga. Obrigado por todas as experiências que vivi hoje, pelas alegrias que aqueceram minha alma, pelos sucessos que motivaram e até pelos desafios que me fortaleceram e me fizeram crescer. Agradeço pelas pessoas com quem pude conversar, pelas amizades e pelo carinho recebido. Perdoa, Senhor, pelas minhas falhas, fraquezas e por tudo que eu não fiz de acordo com a Tua vontade. Ajuda-me a aprender com os meus erros e a buscar ser uma pessoa melhor a cada novo amanhecer. Agora, entrego a Ti meu cansaço, minhas preocupações e as decepções e meus sonhos. Abençoa a minha noite de descanso para que seja tranquila e restauradora sob a Tua proteção. Guarda-me também minha família, os meus amigos e meus ouvintes de todo mal. Confio em Teus planos e propósitos para minha vida. Que amanhã eu possa despertar com um novo entusiasmo, pronto para viver um novo dia em Tua graça e amor. É o que eu te peço em nome de Jesus. Amém. Ave Maria, cheia de graça, o Senhor é convosco. Bendita sois vós entre as mulheres e bendito é o fruto do vosso ventre, Jesus. Santa Maria, Mãe de Deus, rogai por nós, pecadores, agora e na hora de nossa morte. Amém.

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Dino, determina a Polícia Federal que investigue operações do Master com cemitérios de São Paulo. O ministro Flávio Dino, do Supremo Tribunal Federal, determinou nesta quinta-feira, dia 17, o envio à Polícia Federal de informações sobre operações do Banco Master com concessionárias responsáveis pela administração dos cemitérios da Prefeitura de São Paulo. A medida busca esclarecer possíveis crimes nas relações entre o conglomerado ligado a Daniel Vorcaro a empresas do setor funerário paulistano. A decisão foi tomada na ADPF 1196, processo que discute a concessão dos serviços funerários na capital paulista e incorpora informações reveladas pelo UOL sobre negócios do Master com cemitérios e crematórios SP, concessionária vinculada ao Grupo Maia. Dino afirmou haver um adensamento de indícios de crime nas operações e determinou que o diretor-geral da Polícia Federal, Andrei Rodrigues, seja formalmente comunicado. A apuração requisitada por Flávio Dino deverá se restringir às relações entre o Banco Master, concessionárias dos cemitérios da Prefeitura de São Paulo e eventuais agentes dos poderes executivo e legislativo. O ministro deixou expresso que a medida não autoriza investigativos contra o ministro André Mendonça. Segundo a decisão, qualquer encaminhamento que possa atingir um integrante do Supremo Tribunal Federal cabe exclusivamente ao presidente da corte junto ao colegiado. A nova decisão tem como um dos seus principais fundamentos operações envolvendo a cemitérios e crematórios SP, segundo documentos obtidos pelo UOL e reproduzidos no despacho, créditos relacionados à concessionária garantiam ao Master a propriedade fiduciária de todas as ações da companhia. Os créditos tiveram origem em dois financiamentos concedidos pelo banco, que somam 78 milhões de reais. As três acionistas da concessionária, Conata Engenharia, Infracom Engenharia e RMG Construções e Empreendimentos, alienaram fiduciariamente ao Master a totalidade das ações. Nesse tipo de operação, os papéis são transferidos como garantia de uma nova dívida, sem que o credor necessariamente se torne acionista formal. Imagina, né, cara? O tal do do Vorcaro, rapaz do céu. Além da extrema direita, ele tem agora tá mexendo até com cemitério, né, cara? É brincadeira, né? Então, é a coisa muito mais complicada com que a gente imagina. E aí, muitas vezes, a gente pensa, bah, mas será que é verdade? Bom, se a polícia está investigando, é porque tem uma ponta de verdade. E isso tem que ser esclarecida, né? Não dá para deixar passar. É pouco ou tu quer mais? Vegetando em cima da terra. A Jaque do Centro tá dizendo: boa tarde, amigo. Quais são as novas? As novas já estão tudo velho, tá? As novas já estão tudo velho. Amanhã é sexta-feira outra vez, é verdade. Hoje é quinta, amanhã é sexta. E depois de amanhã já é sábado, né? O meu cunhado, meu querido Joacir Santos, o Seco, tá dizendo boa tarde, cunhado, boa tarde. E eu vou te chamar, puxar a orelha aqui ao vivo. Vê se tu não faz com a minha mãe o que tu fez ontem, sem vergonha. Vocês nem acreditam que o Seco fez chimarrão e deixou a minha mãe tomando chimarrão sozinha ontem? A véia me ligou preocupada, mano, vem cá. Busca um pão de milho que eu fiz e toma umas cuia comigo. Foi obrigado a ir lá e buscar o pão de milho que ela fez ontem, né? Pra mim comer.
e tomar um mate com a dona Nena, né? Então, um abraço pra dona Nena, né? É, hoje eu conversei com algumas pessoas no Amaral Ribeiro e perguntaram pela minha mãe. Minha mãe tá bem, a véia tá dando coice na maçaroca. Minha mãe tem 74 anos, cuida todo o serviço da casa dela, faz comida, limpa a casa, faz tricô, cuida de 70 galinhas, cuida da horta e ainda vende lingerie. É pouco? Não, ela quer mais ainda, né? Então, agradeço todos os dias pela saúde da nossa mãe. 6 horas 23 minutos, vou trazer para vocês... Delícias de amor.

Esta música é um pedido do meu amigo Rato. Ele pediu o trio Parada Dura. Diz ele que é só pra curtir. 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

e pensando. O governo do presidente Lula aumentou em 15,4% o valor do Bolsa Família. O governo do presidente Luiz Inácio Lula da Silva sustentou nesta quinta-feira que o reajuste de 15,4% do Bolsa Família respeita a legislação eleitoral porque recompõe a inflação, aumenta o piso para R$ 691,00 a partir de outubro e mantém os critérios de acesso ao programa. De acordo com o Ministério da Fazenda, a medida não representa citação ou ampliação de benefício social. A correção foi calculada com base no Índice Nacional de Preços ao Consumidor, INPC, acumulado desde março de 2023. O governo estimou em 5,8 bilhões o impacto adicional entre outubro e dezembro de 2026. Para 2027 e 2028, a

o atual Bolsa Família. A norma permite o Poder Executivo alterar os valores dos benefícios e estabelece que o governo pode fazer correções em intervalos de até 24 meses sem reduzir os pagamentos. Segundo a AGU, a legislação autoriza o Executivo a corrigir os valores dos benefícios e proíbe sua redução. Ao editar o ato, o governo federal exerce, portanto, a competência que o Congresso Nacional lhe atribuiu, acrescentou. A AGU também sustenta que a atualização pelo INPC, sem inclusão de novos grupos de beneficiário, fica fora do alcance de qualquer vedação eleitoral. E temos que lembrar, há 4 anos atrás, na véspera da eleição, o ex-presidente aumentou de 300 e pouco, que era o Bolsa Família, para 600, né? Daí estava tudo certo, né? O outro governo, ele reduziu o preço da gasolina. Ele chamou todos os estados e estabeleceu lá que todos os estados iam tirar os impostos estaduais. Reduziu o valor da gasolina na véspera da eleição, há 2 meses da eleição, baixou o preço da gasolina, que ele ia pagar depois. E depois quem pagou foi o atual governo. Mais de 300 bilhões aos estados, que foi tirado o imposto antes da eleição, numa clara tentativa de ganhar a eleição com os outros no tapetão. Mas não deu, né? Então o seguinte, aí agora aumenta, dá a inflação do período para o Bolsa Família, e aí os caras reclamam, né? Mas tudo bem, eu prefiro ficar com os pobres, eles gostam de ficar com os ricos, né? Eles gostam de dar dinheiro para os ricos, dar dinheiro para o Vorcaro, quer dizer, fazer acordos com o Vorcaro. O presidente Lula prefere ajudar os pobres, ajudar quem precisa, porque a política é feita para isso. Você tirar um pouco de quem tem mais e distribuir um pouco para quem tem menos. Essa é o que a gente pensa da política. Não dá para ser diferente. Não dá para tirar do pobre e dar para o rico. De quem não tem para quem tem. Então, tudo certo. Quando é recurso para o agronegócio, porque tem que dar dinheiro para o agronegócio. Quando é para os pobres, eles berram, né? Mas é assim mesmo.

calvária. E eu ontem não quis comentar aqui, porque eu achei que ficava um tanto chato, mas eu ontem perdi um grande amigo, ouvinte nosso, aqui da Ferrabras FM, meu amigo Zoca, que eu seguido falava nele aqui, é, da Mara e do Zoca, lá de Butiá. Pois o Zoca, anteontem à noite, ele a tempo, ele tinha um problema de varizes nas pernas e tal, e era daqueles, era um cara super, até poucos meses, até poucos anos, jogava futebol, apesar do seu sessentão, apitou jogo, ele foi inclusive jogador profissional, quando jovem, né? Um cara que há pouco, até poucos anos jogava os campeonatos lá da região, depois que ele parou de jogar virou juiz, inclusive apitou jogo aqui pela região, né? E ele tinha um problema na perna, né, tio? E esse problema das varizes dele, ele tratava, mas... não tratava, né? E pelo que eu entendi, ele já há alguns dias estava ruim e anteontem foi para o hospital e ontem faleceu, ontem pela manhã, né? Pelo que eu entendi, ele teve uma embolia pulmonar. Então, eu não quis comentar ontem, mas fiquei muito triste porque é um colega que trabalhei com ele quase 7 anos, né? Era ouvinte nosso aqui da Rádio Ferrabras, lá de Butiá. Então, eu perdi ontem um amigo, infelizmente, não consegui ir lá dar um abraço para a Mar, mas irei fazer isso nos próximos dias, porque amigo a gente demonstra.

grau de amizade nas horas ruins. Ele perdeu um filho, um ano e pouco. É, eu fiquei sabendo depois, estive lá visitando ele e agora vou visitar a Mara. Né? Então, é, não sei se tem alguém deles ouvindo, acho que não, mas os amigos de Butiá, os amigos que me acompanham aqui na programação, a gente está muito triste pela perda desse grande amigo. Quero mandar um abraço para o Aldemar, Aldemar lá em Toledo, no Paraná. A Juscelia lá em Gaspar, Santa Catarina, o César e a Gessi, o Dourado do Sul, a Naleia Sopra lá em Barracão, lá em Bernardo de Ligúdia, né? Também o seu Ico, a Dona Nelson, lá em Ijuí, meu amigo Bira, o Bira, também o seu João, do Mercado Oliveira, lá em Pato Branco, a Rose, o Jones em Passo Fundo, o Adairo, o Alda, a Márcia, o Rick, a Miriam, o Ramon. Também a Fabiana, Denise, o Laércio, lá em São Leopoldo, nosso abraço. E lá no Cerro Grande, aquele abraço para o Celso Portela. E em Tiradentes do Sul, o Claudemir Schutz e também o seu Cláudio, tio Cláudio. Quero oferecer esta música para ela, para Alessi e para todos os ouvintes.

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1: Cinco minutos faltando para 7 horas. 5 minutos para 7 horas. Quero mandar aquele abraço pro Valmor. Valmor, já tô atendendo o teu pedido aqui. Já. Desculpa pelo atraso, tá? Quero deixar um abraço para todos vocês. Vocês que nos acompanharam desde as 5 da tarde. Um abraço para todos vocês, muito obrigado pela companhia, muito obrigado pela sintonia. Vocês perceberam que agora, como tem a propaganda eleitoral, a gente atrasa um pouco aqui, mas tudo certo. Vamos embora. 4 minutos faltando para as 7 horas. Eu deixo um abraço para cada um, para cada uma, um beijo no coração de todos vocês. Eu estou indo embora. Volto amanhã, às 5 da tarde. Tchau, fui! Essa é pra você, vamos!

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3: Olá, boa noite.
1: Boa noite para você que nos acompanha em todo o país.
3: Quinta-feira, 17 de setembro de 2026.
1: Vamos aos destaques do dia.
3: Ação contra o comércio de celulares irregulares.
1: Operação Última Chamada tem como alvo cerca de 200 estabelecimentos comerciais em 15 estados. Luana Karen.
4: 50 inquéritos policiais foram instaurados. Também foram realizadas prisões em flagrante. E 635 aparelhos celulares foram recuperados.
3: Semana Nacional de Trânsito traz como tema Desacelere, seu bem maior é a vida.
1: E especialistas discutem como a ciência pode atuar a serviço da vida nas ruas brasileiras. Cleide Lopes.
5: O objetivo é transformar conhecimento científico em prevenção.
3: ECA Digital completa um ano.
1: Estatuto trouxe novas regras para que as plataformas digitais garantam a proteção de crianças e adolescentes na internet.
3: Os principais avanços são destacados em entrevistas por IAG Miola, diretor da Agência Nacional de Proteção de Dados.
6: Uma mensagem central dessa legislação para as plataformas digitais é que, a partir de agora, elas têm o dever de atuar preventivamente para evitar que danos e riscos para crianças e adolescentes sejam consumados.
1: Hoje, na apresentação da Voz do Brasil, eu, Mariana Jungmann, Inazi Brum.
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1: Uma operação em 15 estados para desarticular o comércio de celulares roubados.
3: Numa primeira fase, foram enviadas notificações a pessoas que compraram aparelhos com notificação de roubo no programa Celular Seguro.
1: Com base nessas informações, foi montada a Operação Última Chamada, com foco nos comerciantes que estavam vendendo esses aparelhos.
4: Pelo menos 200 estabelecimentos comerciais localizados em 15 estados foram alvo da segunda fase da Operação Última Chamada, voltada ao enfrentamento de irregularidades relacionadas à venda de aparelhos celulares. O ministro da Justiça e Segurança Pública, Wellington César Lima e Silva, destacou que a operação pretende quebrar a cadeia que envolve o roubo e o furto de celulares.
7: A única forma de combatermos o crime organizado, bem como outras modalidades de criminalidade comum, é exatamente através dessa atuação integrada de todos os órgãos.
4: Como resultado da ação desta quinta-feira, 50 inquéritos policiais foram instaurados. Também foram realizadas prisões em flagrante e 635 aparelhos celulares foram recuperados. Cerca de 280 policiais participaram diretamente da operação nos 15 estados. O secretário nacional da Receita Federal, Robson Barreirinhas, alertou que os consumidores devem consultar o e-mail do aparelho sempre que for comprar um aparelho celular por meio do site ou do aplicativo Celular Seguro. O e-mail é o número de identificação único e global, que funciona como o CPF de um telefone celular. Segundo Barreirinhas, essa consulta deve ser efetuada mesmo no caso da compra de celulares novos.
7: Esse cuidado tem que ser feito também na aquisição de celulares novos em lojas não tão conhecidas, porque em uma das ações aqui nós encontramos caixas de celular novo, caixa vazia. Para que serve isso? Muitas vezes para esquentar o celular roubado. Às vezes, mesmo com aparência de novo, é importante que o cidadão, quando não seja de uma loja conhecida, verifique o e-mail para ver se aquilo lá não é produto de roubo.
4: Já a recomendação para os cidadãos que tiveram o celular roubado é que indiquem os dados do aparelho na plataforma Celular Seguro. Na internet, o site Celular Seguro pode ser acessado pela conta gov.br. Já o aplicativo está disponível para baixar de graça nas lojas de aplicativo para celulares. Reportagem Luana Karen.
1: E as Forças Integradas de Combate ao Crime Organizado, as FICOS, divulgaram os resultados da Operação Força Integrada 4, de combate ao tráfico de drogas e de armas, à lavagem de dinheiro e a organizações criminosas violentas.
3: Foram cumpridos cumpridos em 20 estados, 173 mandados de busca e apreensão, além de 137 prisões.
1: Também foram apreendidos 18 veículos avaliados em R$1,5 milhão, além de 7 armas de fogo, 49 munições, 11 quilos de cocaína e 90 quilos de maconha. Os bens bloqueados somam R$510 milhões.
3: As FICOs estão presentes em todo o país, com 41 unidades que promovem o compartilhamento de informações de inteligência e atuação integrada.
1: Uma oportunidade para empresas privadas ou públicas que estão com pendências na Receita Federal.
3: Até o dia 10 de novembro, elas poderão ajustar os pagamentos de PIS, PASEP e COFINS sem a incidência de juros de ofício.
8: A regularização é destinada a empresas privadas, órgãos públicos e entidades sem fins lucrativos, que pagam PIS, PASEP e COFINS. A iniciativa faz parte da ação de regularização de créditos da Receita Federal e busca o ajustamento espontâneo das obrigações tributárias. De acordo com a Receita, existem inconsistências que somam R$1,3 bilhão. Os avisos para regularização foram enviados pelos Correios e para a Caixa Postal do Contribuinte no portal ECAC, o Centro Virtual de Atendimento. Para fazer a regularização, não é preciso comparecer às unidades da Receita, nem enviar comprovação das retificações. O prazo para que esses contribuintes façam os pagamentos sem a incidência de juros de ofício vai até o dia 10 de novembro. Após essa data, a Receita Federal vai realizar novas verificações e os contribuintes que não efetuarem os pagamentos serão fiscalizados. Na última edição dessa ação, foram regularizados R$900 milhões. Thaísa Vitória para a Voz do Brasil.
1: Há um ano, o Brasil dava um passo importante para garantir os direitos das crianças e adolescentes. Era sancionado o ECA Digital.
3: Inspirado no Estatuto da Criança e do Adolescente de 1990, que foi um marco para a proteção dos pequenos, o ECA Digital trata das obrigações das plataformas com a segurança deles, também no ambiente virtual.
1: Mais cedo, eu conversei com o diretor da Agência Nacional de Proteção de Dados, IAG Miola, sobre os avanços desse novo marco legal e as mudanças que estão sendo implementadas para uma navegação mais saudável nas mídias digitais. Acompanhe. Diretor, bem-vindo à Voz do Brasil, para a gente falar desse marco que é a criação do ECA Digital, né? O que, que o senhor destaca como principais avanços trazidos por essa legislação ao longo desse período?
6: Tem uma mensagem central dessa legislação para as plataformas digitais, que é que a partir de agora elas têm o dever de atuar preventivamente para evitar que danos e riscos para crianças e adolescentes sejam consumados, para que eles aconteçam nas plataformas digitais. Então, é um dever de agir de maneira preventiva e proativa. As plataformas têm que, desde a concepção do produto que oferecem para crianças e adolescentes, durante toda a operação desse produto, tem que tomar conta, né, tem que tomar medidas para que esse produto seja muito seguro para crianças e adolescentes. Isso se concretiza em uma série de obrigações que essa legislação cria para as plataformas digitais no Brasil. Então, por exemplo, as plataformas com o ECA Digital passam a ter um dever de adotar medidas que evitem que crianças e adolescentes sejam expostas a conteúdos ou práticas que podem colocar em risco a sua integridade física, como práticas conhecidas de incentivo ao suicídio ou automutilação. É uma outra obrigação muito concreta que o ECA Digital traz é o dever das plataformas digitais de prevenirem que o uso da plataforma ou do serviço digital seja compulsivo, excessivo por crianças e adolescentes. Então, há um dever aqui de mudar, né, incentivos que as plataformas às vezes fazem para um uso para as crianças e adolescentes ficarem conectadas excessivamente, né, de maneira, ou seja, são medidas para evitar o vício nas plataformas digitais. Um outro exemplo são obrigações das plataformas garantirem que crianças e adolescentes tenham contato apenas com conteúdos que sejam adequados à sua idade. E para mencionar um último exemplo aqui de uma obrigação das plataformas digitais criadas pelo ECA Digital, está a obrigação de que as plataformas ofereçam mecanismos de supervisão parental. O que significa isso? Ferramentas para que os pais, as mães, os responsáveis por crianças e adolescentes consigam acompanhar o uso das redes sociais e das plataformas em geral por crianças e adolescentes e fazer escolhas para que esse uso seja o mais seguro para essa criança e para esse adolescente. Então, por exemplo, limitar, né, ferramentas que permitam ao pai ou à mãe limitar o contato da criança ou do adolescente com estranhos, ferramentas que permitam limitar o tempo de uso e assim por diante.
1: Grande parte dessas obrigações está ancorada na questão da aferição da idade, né? Para que essas políticas sejam implementadas, é preciso fazer a aferição da idade. E está correndo o prazo para as plataformas se adequarem a isso. O que, que elas precisam fazer até o início do ano que vem?
6: Para cumprir uma obrigação que eu mencionei aqui, de garantir que crianças e adolescentes tenham contatos com conteúdos que são adequados à sua idade, a plataforma precisa saber se o usuário é ou não uma criança ou um adolescente. Então precisa aferir a idade deste usuário. E o ECA Digital dá uma mensagem muito clara, principalmente para aqueles conteúdos, produtos e serviços que são considerados proibidos para crianças e adolescentes do ponto de vista da lei brasileira. Então, o álcool, o tabaco, as bets, né, os serviços de aposta, os conteúdos pornográficos, isso é considerado pela lei brasileira proibido para menores de 18 anos. Então, o que o ECA Digital, nesse caso, faz é proibir aquela autodeclaração. Então, o ECA Digital diz, ó, não funciona mais simplesmente ter aquela mensagenzinha de dizer eu tenho mais de 18 anos e poder acessar. Tem que ter um mecanismo que funcione de maneira adequada e efetiva. O que a NPD fez quando o ECA Digital entrou em vigor em março desse ano foi estabelecer um cronograma para que as plataformas consigam se adequar a essa obrigação, porque ela é uma obrigação também tecnicamente complexa, né? Então, a NPD, já em março desse ano, publicou uma série de orientações para as empresas, dizendo, ó, o que a gente espera desses mecanismos que vão ser adotados, que vocês devem adotar para a seriedade, é que eles tenham algumas características, que eles sejam confiáveis, como diz a lei brasileira. O que, que significa isso? Eles têm que ter acurácia, ou seja, eles têm que acertar a idade do usuário, né? Então, eles têm que ter alguma confiabilidade de que eles vão analisar de maneira adequada qual é a idade daquele usuário. Outra característica que a NPD diz que é importante é eles têm que ter robustez. O que significa isso? Não pode ser fácil fraudar esse mecanismo, senão ele não vai ser efetivo. Então a gente viu alguns, né, sair na imprensa antes mesmo do ECA Digital entrar em vigor, exemplos de crianças ou adolescentes que simplesmente, por exemplo, no mecanismo de aferição de idade que faz o reconhecimento facial, pintam uma barba para se passar por uma pessoa adulta. Se o mecanismo de aferição de idade não consegue identificar que isso é uma fraude, esse é um mecanismo que ele não é confiável. E tem que ser mecanismo também, outra característica importante, que respeitem a privacidade, que protejam os dados dos usuários. Então a NPD começou orientando as plataformas sobre de que maneira elas devem adotar esses mecanismos. E o que a gente está fazendo desde março agora é detalhar esses requisitos técnicos para que as plataformas saibam exatamente o que a NPD, que é o órgão regulador responsável por fiscalizar essa obrigação, espera das plataformas. E a NPD também já começou a fiscalizar. Então a gente já começou uma fiscalização, que a gente chama de monitoramento, que é para saber em que medida as empresas estão se adequando a essas obrigações. Quando o detalhamento técnico do que a NPD espera em relação a essa obrigação de aferição de idade estiver pronto, e a gente espera que isso aconteça nas próximas semanas, a NPD vai entrar numa nova fase, que é uma fase de fiscalização, aí eu diria a todo vapor, que daí todo mundo sabe o que se espera, todas as plataformas sabem o que se espera dos mecanismos de aferição de idade, e aí a NPD vai começar a cobrar integralmente o cumprimento dessa obrigação. A gente já está monitorando, ou seja, já estamos acompanhando quem está adotando e estamos em diálogo com quem ainda não adotou e tem que adotar esse mecanismo de verificação de idade para entender como é que essas empresas estão planejando cumprir a lei, já que conforme o cronograma que a NPD divulgou, a partir de janeiro do ano que vem haverá uma cobrança muito intensa de que esses mecanismos estejam plenamente em funcionamento no nosso país.
1: E tem um outro prazo vencendo hoje também, que é o dos relatórios de transparência que eles têm que apresentar, né? Quais são as informações que têm que estar nesses relatórios?
6: Perfeito. Esses relatórios de transparência são algo também muito importante, uma obrigação nova que o ECA Digital trouxe para as plataformas. E é uma obrigação muito relevante, eu diria, porque é a maneira pela qual o ECA Digital obriga as empresas a prestarem contas de como é que elas estão atuando para cumprir todas as obrigações do ECA Digital. E hoje, como você muito bem ressalta, é o prazo que a NPD determinou para as empresas fazerem a publicação, pela primeira vez no Brasil, desse relatório de transparência. Quem é que tem que publicar esse relatório de transparência de acordo com a lei? Todas as empresas ou plataformas que tenham pelo menos 1 milhão de usuários, que sejam crianças e adolescentes. E tem a obrigação de publicar um relatório de transparência nos seus próprios sites, em português, para que todos os usuários no Brasil consigam compreender, contendo informações como quais são os canais de denúncia disponíveis dentro dessa plataforma para receber denúncias e como é que essa plataforma processa eventuais denúncias, né, de violações que estejam acontecendo dentro da plataforma. Outra informação que precisa conter esse relatório de transparência. As empresas vão ter que mostrar dados sobre quantas denúncias recebem, como é que processam, né, essas denúncias, como é que moderam conteúdos, como é que fazem a moderação de contas, né, se decidem, por exemplo, bloquear determinados usuários por desrespeito às regras da plataforma ou às regras do ecossistema digital, como é que isso funciona. E um terceiro conjunto de informações também muito importante que deve constar nesse relatório de transparência diz respeito à avaliação de impacto das plataformas sobre os seus próprios serviços, ou seja, as plataformas vão ter que publicar ou publicizar quais são os principais riscos que identificam nos seus produtos e serviços para crianças e adolescentes. Então, um conjunto de informações muito importante para que a sociedade brasileira como um todo consiga acompanhar de que maneira as plataformas estão se adequando e cumprindo essas obrigações criadas pelo ECA Digital no Brasil.
1: Muito bem, nós conversamos com o IAG Miola, diretor da Agência Nacional de Proteção de Dados. Muito obrigada, diretor, pela sua entrevista à Voz do Brasil.
6: Obrigado.
3: Empresas de transporte que pagarem abaixo do peso mínimo do frete agora correm o risco de serem punidas.
1: A Agência Nacional de Transportes Terrestres, a ANTT, vai suspender o registro das transportadoras que descumprirem de forma recorrente o valor do frete.
9: A Agência Nacional de Transportes Terrestres, a ANTT, iniciou os procedimentos para suspender cautelarmente empresas que descumprem de forma reiterada o piso mínimo do frete rodoviário. A suspensão do Registro Nacional de Transportadores Rodoviários de Cargas, o RNTRC, vai ser publicada no Diário Oficial da União e terá efeito 72 horas depois. O prazo pode variar de 5 a 30 dias para empresas que acumularem mais de 4 autuações em datas diferentes, no período de 6 meses, quando houver risco de continuidade das irregularidades. A fiscalização foi reforçada por novas regras que ampliaram o controle das operações de transporte. A repetição das infrações também pode levar ao cancelamento do RNTRC por até 2 anos e a multa de até R$1 milhão. As medidas não se aplicam ao transportador autônomo de cargas que atua exclusivamente como contratado. Claudimário Carvalho, para a Voz do Brasil.
1: A Semana Nacional de Trânsito começa amanhã, 18 de setembro.
3: O tema é Desacelere, seu bem maior é a vida.
1: Este ano foi feito um debate de como colocar a ciência a serviço da vida no trânsito.
3: O objetivo é traçar novas estratégias para diminuir os acidentes de trânsito no país.
5: Os acidentes de trânsito causam cerca de 1.200.000 mortes por ano no mundo, segundo a Organização Mundial da Saúde. E o Brasil ocupa o segundo lugar no número de óbitos por esses sinistros. Durante a abertura da Semana Nacional de Trânsito, especialistas em trânsito e segurança viária nacionais e internacionais discutiram pela primeira vez como colocar a ciência a serviço da vida no trânsito. Os técnicos vão usar como ponto de partida dados do Centro Nacional de Estudos de Sinistros de Trânsito na investigação preventiva de acidentes graves. Criado em maio, o SINEST é inspirado no modelo do CENIPA, que investiga acidentes aeronáuticos. Para o ministro dos Transportes, Jorge Santoro, o objetivo é transformar conhecimento científico em prevenção.
10: O CENIPA é referência não só no Brasil, mas no mundo inteiro, e a gente foi beber dessa experiência para a gente poder avançar num novo ciclo de estudos em que a gente consiga produzir materiais fundamentais para a gente avaliar o que precisa ser feito para a gente poder ter uma agenda de correção. O trabalho nosso aqui é identificar as causas, buscar novos caminhos para resolver esses problemas e para a gente evitar novos acidentes.
5: A ideia é abrir um espaço de diálogo, cooperação e construção conjunta para aproximar experiências internacionais da realidade brasileira. Para o secretário nacional de trânsito, Adroaldo Catão, com o Centro Nacional de Estudos de sinistros de trânsito, o Brasil inaugura um novo modelo de gestão de trânsito.
11: O debate tem que se dar sobre os dados e até que ponto aqueles dados podem ou não levar a iniciativas A, B, C e analisar as consequências, analisar os resultados. Isso é muito importante.
5: A Semana Nacional de Trânsito 2026 vai de 18 a 25 de setembro, período em que o país amplia a mobilização e a reflexão sobre a segurança viária e sobre a responsabilidade que cada um tem na construção de um trânsito mais seguro. O tema das ações de 2026 é Desacelere, seu bem maior é a vida. Reportagem Cleide Lopes.
1: Bom, como nós ouvimos aí na matéria da Cleide Lopes, o conhecimento científico pode contribuir em diversas áreas da nossa vida. É disso que a gente trata no quadro Ciência na Prática.
12: E hoje o assunto é sobre um inseto fundamental para o equilíbrio da natureza, a abelha.
1: Você sabia que existem milhares de espécies além daquela tradicional que produz mel e tem ferrão?
12: Uma pesquisa da Universidade de São Paulo se dedica a decifrar a evolução desse animal importante para a produção de frutos e reprodução de plantas.
13: Ciência na Prática.
14: Muito além dos zumbidos nos jardins, as abelhas guardam uma diversidade surpreendente de espécies nativas.
15: Eu sou Eduardo Almeida, sou biólogo, professor do Departamento de Biologia da Universidade de São Paulo. A pesquisa que nós desenvolvemos se baseia principalmente no entendimento da diversidade de abelhas. A pesquisa, ela teve, né, para diferentes grupos de abelhas que nós pesquisamos, e eu vou dar uma ênfase, às abelhas como um todo, e as abelhas sem ferrão. Eu acho que nos últimos 30, 40 anos, nós pudemos entender a evolução das abelhas de uma forma como não havia um precedente anteriormente. Mais recentemente, nós tivemos avanços muito importantes da genética e até mesmo de comparações entre genomas de grupos de abelhas. Isso abriu uma janela para a compreensão das diferenças e das similaridades, que foi muito importante para o entendimento da evolução dos seres vivos.
14: Ao cruzarem dados de DNA com a anatomia detalhada dos insetos, cientistas da USP mapearam como as abelhas se transformaram ao longo de milhões de anos, um conhecimento crucial para proteger espécies e garantir a polinização nas lavouras.
15: As abelhas são conhecidas da toda a população, mas normalmente não se entende a quantidade de espécies que existem, as diferenças entre elas. Então foram duas pesquisas similares, né, que buscaram então entender a história evolutiva, produzindo então um avanço, forneceu um norte. E mais recentemente, nós fizemos duas publicações que documentaram então as diferenças anatômicas e nos permitem então entender como a anatomia das abelhas evoluiu ao longo dessa história. Essa etapa então concluiu, né, um passo importante da pesquisa proposta, e os desenvolvimentos previstos para o futuro incluem o entendimento de questões específicas, né, a evolução de determinados comportamentos que têm consequências para entendimento da diversidade, as perspectivas para interações desses grupos de organismos com plantas e com outros organismos ao longo do tempo evolutivo.
14: Acompanhe a pesquisa na página da Universidade de São Paulo. E esse foi o Ciência na Prática, com produção de Warby Calil e edição de Edinaldo Júnior. E nosso encontro com o Saber Científico volta na próxima semana. Até lá.
1: A produção agrícola brasileira alcançou mais de 920 bilhões de reais.
12: Os destaques foram para as culturas de soja e milho.
16: 927 bilhões e 200 milhões de reais. Esse foi o valor alcançado pela produção agrícola brasileira em 2025, segundo dados divulgados nesta quinta-feira pelo Instituto Brasileiro de Geografia e Estatística, o IBGE. O valor é 18,4% maior do que havia sido registrado em 2024. O avanço na produção brasileira foi impulsionado por culturas como a soja e o milho, que juntas responderam por quase 90% da produção de grãos do Brasil. Henrique Noronha, analista da pesquisa do IBGE, explica os fatores que influenciaram no resultado.
17: Questões climáticas que propiciaram uma melhor condição na condução das culturas nas principais regiões produtoras. Como as condições climáticas foram favoráveis, a gente teve aumento de produtividade na maioria das lavouras, com exceção de algumas regiões no Rio Grande do Sul e o Oeste Paranaense e áreas do Nordeste que sofreram com a seca.
16: O Centro-Oeste superou o Sudeste e assumiu assumiu o primeiro lugar no ranking de valor da produção agrícola, com alta de quase 32%, totalizando 288 bilhões de reais. Somente o estado do Mato Grosso foi responsável por quase 18% de toda a produção nacional. Em todo o país, a área colhida foi de mais de 100 milhões de hectares, aumento de 4,2% em relação a 2024. Reportagem Gabriela Noronha.
1: E essas foram as notícias do Governo Federal.
12: Uma realização da Secretaria de Comunicação Social da Presidência da República.
1: Com produção da empresa Brasil de Comunicação.
12: Fique agora com as notícias do Poder Judiciário e do Congresso Nacional. Uma boa noite.
1: Boa noite e até amanhã.
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20: STF suspende decisão que determinava a execução de emendas parlamentares de 2025 em Teresina, Piauí.
21: Para o STJ, criptomoedas podem ser usadas para pagar obrigações contratuais e variação de valor não é justificativa para invalidar negócio.
20: Acordo de 193 milhões de reais beneficia quase 800 trabalhadores na Bahia.
21: Boa noite, eu sou o Arthur Filho.
20: E eu sou Walter Lima.
21: O Supremo Tribunal Federal suspendeu a decisão que determinava a execução de emendas parlamentares de 2025 em Teresina, no Piauí.
20: A decisão foi do presidente do STF, ministro Edson Fachin, que analisou um pedido de suspensão contra decisão do Tribunal de Justiça do Piauí, que havia atendido à solicitação de um vereador de Teresina para determinar o pagamento das emendas. Carolina Chaves.
22: No Supremo, a suspensão foi pedida pelo município de Teresina, que argumentou o risco de grave lesão à economia pública. O município alegou que o cumprimento da ordem exigiria anular despesas já programadas, podendo comprometer serviços nas áreas de saúde, educação e infraestrutura. Ao acolher o pedido do município, o ministro Edson Fachin verificou que as 9 emendas somam valores que não foram empenhados no ano passado, nem inscritos em restos a pagar. Por isso, a execução causaria uma mudança no orçamento deste ano. O presidente do Supremo ressaltou que, embora as emendas parlamentares individuais sejam de execução obrigatória, a implementação precisa seguir as normas legais de planejamento e execução das despesas.
21: É válida a cláusula de contrato que prevê o uso de criptomoedas na compra de bens entre particulares.
20: Para o STJ, o negócio é válido, mesmo que esses aditivos digitais não sejam considerados moeda de curso obrigatório no Brasil, como o real. Fátima Uchoa.
23: A vendedora de um carro e de um imóvel ajuizou ação de rescisão contratual e nulidade de cláusulas contratuais que previa uma transferência de um tipo de criptomoeda como parte do pagamento. O Tribunal de Justiça de Santa Catarina determinou a rescisão do contrato de compra e venda do imóvel, mas manteve a validade quanto ao do veículo. No STJ, a relatora ministra Nancy Andrighi apontou que a lei assegurou que esses ativos digitais possuem valor e podem ser usados em pagamentos ou investimentos e por sofrer variações no poder de compra, as partes devem avaliar os riscos antes de aceitar a criptomoeda como forma de pagamento.
21: Aplicativo e-Título passa a enviar alertas com orientações para as eleições 2026.
20: As notificações reforçam informações sobre serviços da Justiça Eleitoral. Rimac Souto.
24: O Tribunal Superior Eleitoral iniciou o envio das notificações oficiais pelo aplicativo e-Título. Os alertas orientam eleitoras e eleitores com informações dos serviços eleitorais, consulta aos locais de votação e contribui para o enfrentamento da desinformação. O aplicativo substitui o título eleitoral de papel para quem tem a biometria cadastrada e fotografia no aplicativo e pode ser utilizado como documento de identificação no momento da votação. O e-Título está disponível gratuitamente nas lojas oficiais de aplicativos para Android e iOS. É importante manter o aplicativo atualizado e ficar atento aos comunicados oficiais emitidos pelo TSE ao longo do período eleitoral.
21: Acordo de 193 milhões de reais beneficia quase 800 trabalhadores na Bahia.
20: A ação faz parte da Semana Nacional da Execução Trabalhista, mutirão promovido para acelerar o pagamento de dívidas judiciais trabalhistas. Larissa Batista.
0: 761 trabalhadores fecharam por meio do Sindipetro um acordo de 193 milhões de reais com a Petrobras. A negociação foi feita pela Justiça do Trabalho, na Bahia. E eles são apenas algumas das milhares de pessoas beneficiadas pelo mutirão da Justiça do Trabalho em todo o país. Já foram arrecadados mais de 3 bilhões de reais em cerca de 56 mil audiências, realizadas nesta edição da Semana Nacional da Execução Trabalhista.
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21: A você, uma boa noite.
20: E até amanhã.
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4: Eu sou Humberto Pinheiro e estes são os destaques de hoje do Jornal do Senado, que começa agora. Lei do Redata cria incentivos fiscais para a instalação de data centers no Brasil. Novas regras da ANAC prevêem multa e suspensão para passageiros indisciplinados. Senado vai analisar marco legal para reduzir riscos e atividades com agentes biológicos. Boa noite. A Presidência da República sancionou a Lei do Redata, que cria incentivos fiscais para instalação e ampliação de centros de processamento de dados, os data centers. A medida busca estimular investimentos no setor e fortalecer a infraestrutura digital do país. Em contrapartida aos benefícios fiscais, as empresas terão de cumprir regras e metas previstas na legislação. A nova lei também estabelece punições para os casos de descumprimento das exigências e dos compromissos assumidos pelos beneficiários. Repórter Douglas Castilho.
7: Com as novas regras, o Estado brasileiro abrirá mão já esse ano de arrecadar o equivalente a 5,2 bilhões de reais em troca de incentivar um setor considerado estratégico pelos parlamentares. As isenções de impostos serão concedidas na compra de produtos de tecnologia da informação e comunicação, além de componentes eletrônicos a serem utilizados nas novas infraestruturas. A líder do governo no Senado Federal, senadora Tereza Leitão, do PT de Pernambuco, manifestou otimismo com o texto.
8: O Brasil deve ser potência da economia digital, conciliando soberania tecnológica, desenvolvimento, sustentabilidade e segurança pública.
7: Durante a audiência pública no Senado, especialistas apresentaram preocupações com a sustentabilidade ambiental e social dos empreendimentos. Por isso, a lei traz mecanismos de contrapartida para que a empresa participe do Redata, como firmar o compromisso com energia limpa e eficiência hídrica. Caso os requisitos não sejam cumpridos, a empresa deverá pagar todos os tributos isentos com juros, além de multa de mora.
4: E as novas regras da ANAC para passageiros indisciplinados já estão em vigor. A resolução classifica as condutas de acordo com a gravidade e prevê punições que vão de orientações a multas de até R$ 17.500. Em casos mais graves, o passageiro pode ter o direito de voar suspenso por até 12 meses. Entre as condutas consideradas gravíssimas estão agressões físicas contra tripulantes, atentados contra a dignidade sexual e tentativas de acesso não autorizado à cabine de comando. A reportagem é de Luísa Mello.
25: As novas regras da Agência Nacional de Aviação Civil, a ANAC, para passageiros indisciplinados, começam a valer a partir desta semana. Os casos de má conduta devem ser classificados de acordo com a gravidade e as punições variam de instruções ao passageiro a multa de R$ 17,5 mil e suspensão temporária do direito de voar por até 12 12 meses, para casos considerados como graves e gravíssimos. Entre os comportamentos julgados como gravíssimos estão incluídos violência física contra membro da tripulação e atentado contra a dignidade sexual de tripulante ou passageiro. Ricardo Mota, especialista em direito do consumidor, aponta que um dos maiores desafios das novas normas é a aplicação prática.
3: A régua ficou mais clara no papel. A régua real só vai aparecer quando os primeiros casos concretos forem discutidos, seja na justiça, seja nos canais de defesa do consumidor.
25: As regras são válidas para voos domésticos, incluindo trechos nacionais conectados a voos internacionais.
4: Para reduzir riscos de atividades com vírus, bactérias, toxinas e outros agentes biológicos, o senador astronauta Marcos Pontes, do PL de São Paulo, apresentou um projeto de lei que cria o marco legal da biossegurança e bioproteção. O texto apresenta diretrizes de produção, armazenamento, transporte e descarte de materiais biológicos para instituições que vão desde universidades e laboratórios de diagnóstico médico até grandes centros de pesquisa tecnológica sem engessar a liberdade científica. Repórter Márcio Maturana.
5: O avanço acelerado da biotecnologia traz oportunidades, mas também traz preocupação sobre segurança. Por isso, o senador astronauta Marcos Pontes, do PL de São Paulo, apresentou um projeto de lei que cria o marco legal da biossegurança e bioproteção, com regras claras para qualquer atividade que envolva agentes biológicos, como vírus, bactérias, toxinas ou materiais genéticos. São diretrizes de produção, armazenamento, transporte e descarte que deverão ser seguidas por instituições que vão desde universidades e laboratórios de diagnóstico médico até grandes centros de pesquisa tecnológica, sem engessar a liberdade científica. O texto aguarda a definição das comissões por onde deverá ser discutido e votado. As medidas de biossegurança são ações práticas para evitar que um vírus, bactéria ou toxina escape por acidente ou contamine profissionais e o meio ambiente. Já as medidas de bioproteção são controles para impedir ações como roubo, sabotagem e uso indevido de informações. O projeto prevê também a criação de uma coordenação nacional permanente e um sistema integrado de informações para proteger dados de segurança nacional. Sobre tecnologia biológica com inteligência artificial e outras semelhantes, o projeto cria a categoria de pesquisa de uso duplo de preocupação. São considerados estudos com fins legítimos, mas que podem ser usados para causar dano. Neste caso, precisa passar por avaliação e supervisão adicionais. Na justificativa do projeto, o senador informa que, apesar de o Brasil já ter legislações importantes nessa área, existem lacunas que podem ser preenchidas de forma moderna, integrada e acessível.
4: Eleições 2026. Neste ano, o eleitor irá votar em dois senadores. Mas atenção, são dois senadores diferentes. Um voto para cada candidato ou candidata. Primeiro, o eleitor escolherá um candidato e confirmará a escolha. Em seguida, registrará o outro voto. Se o eleitor repetir o mesmo número nas duas oportunidades, apenas o primeiro voto será considerado válido. O segundo será anulado automaticamente pela urna eletrônica. Também é importante lembrar que na votação para senador não é possível votar na legenda, ou seja, o eleitor não poderá digitar apenas o número do partido. Caso isso aconteça, o voto para senador será considerado nulo. No dia da eleição, é permitido levar os números dos candidatos anotados no papel. O primeiro turno da eleição ocorre no dia 4 de outubro e, para ajudar o cidadão a se informar melhor, o Senado Federal criou uma página especial para a cobertura das eleições. O site pode ser acessado por meio do endereço senado.leg.br/eleições. E foi sancionada a lei que cria a Política Nacional de Minerais Críticos e Estratégicos. A medida busca estimular a pesquisa, a extração, o beneficiamento e a transformação desses materiais no Brasil, com incentivos de até 7 bilhões de reais para projetos do setor. Os minerais críticos e estratégicos são utilizados em tecnologias como carros elétricos, painéis solares, smartphones e equipamentos de alta tecnologia. Mais informações com o repórter Rodrigo Rezende.
6: Após a aprovação pelo Senado Federal, foi sancionada a lei que cria a Política Nacional de Minerais Críticos e Estratégicos. A nova legislação determina o foco no processamento destes minerais, também conhecidos como terras raras, no território nacional. A senadora Tereza Leitão, do PT de Pernambuco, afirma que a lei traz ainda responsabilidade ambiental.
8: Ele cria o certificado mineral

0: enzimas são um grupo de 17 elementos químicos utilizados na fabricação de diversos tipos de eletrônicos, ímãs para turbinas de energia eólica e em equipamentos da indústria da defesa.
1: Com trabalhos técnicos Eliseu Caires, o Jornal do Senado fica por aqui. Acompanhe agora as notícias da Câmara dos Deputados. Boa noite e até amanhã.
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3: Projeto prevê incentivo à compra de livros com a criação do Pix da Leitura.
4: Avança a regulamentação da divulgação de imagens de crianças na internet.
3: Câmara define regra para nomear doença transmissível e evitar preconceito.
4: Boa noite. Os deputados aprovaram uma proposta que estabelece regras sobre a nomenclatura de doenças transmissíveis com o objetivo de evitar discriminações. A repórter Paula Bittar tem mais detalhes sobre a proposta.
5: A Comissão de Constituição e Justiça da Câmara aprovou um projeto que define regras para a nomenclatura de doenças transmissíveis no Brasil. O objetivo é evitar nomes que causem estigma ou preconceito contra países, etnias, pessoas ou animais e adequar a legislação brasileira às recomendações da Organização Mundial da Saúde. O texto aprovado determina que os nomes das doenças devem ser curtos, fáceis de pronunciar e baseados em características clínicas epidemiológicas ou no agente patogênico. Ficam proibidos termos que provoquem medo ou que tragam referências geográficas, nomes de pessoas, grupos étnicos, ocupações ou outros organismos que não o próprio patógeno. Segundo o autor da proposta, deputado Sérgio Souza, do MDB do Paraná, a mudança na legislação é urgente para evitar desinformação e violência. Ele citou como exemplo os ataques contra macacos ocorridos após a associação equivocada desses animais com o vírus monkeypox ou varíola dos macacos. A proposta que define regras para a nomenclatura de doenças transmissíveis no Brasil segue agora para análise do Senado. Da Rádio Câmara de Brasília, Paula Bittar.
2: Saúde.
3: Projeto de Zé Silva, do União de Minas Gerais, garante a aplicação domiciliar pelo SUS de vacinas e imunobiológicos previstos no Programa Nacional de Imunizações para pessoas com transtorno do espectro autista. Ele argumenta que o objetivo é reduzir o impacto dos deslocamentos.
6: O autismo, ele não é uma doença, ele é uma condição de vida, e essa condição de vida é preciso o mundo adaptar. Então, para que deslocar essa pessoa para a unidade de saúde, para a unidade básica de saúde? Por isso, é um projeto que parece muito simples, mas ele tem um alto impacto na vida das famílias e das pessoas autistas.
4: De acordo com Zé Silva, a proposta não gera impacto financeiro para o Estado, porque utiliza a estrutura já existente das equipes de saúde da família. Ele acrescenta que a iniciativa faz parte de um conjunto de ações voltadas à inclusão.
3: A Câmara analisa projeto que institui o Programa Nacional de Atenção Integral à obesidade no SUS. A proposta de Fausto Pinato, do União de São Paulo, estabelece uma linha de cuidado prioritária para pessoas com obesidade de alto grau e comorbidades, com atendimento nas unidades básicas de saúde.
4: Segundo Fausto Pinato, o tratamento deve combinar acompanhamento médico, nutricional, psicológico e atividade física. Ele reforça que o projeto prevê ainda o acesso a medicamentos já incorporados ao SUS, com aplicação supervisionada nos postos de saúde.
3: Pinheirinho, do PP de Minas Gerais, apresentou projeto que garante o fornecimento gratuito e contínuo nas unidades básicas de saúde de medicamentos que combinam corticoide inalatório e broncodilatador para tratar a asma pelo SUS. Segundo o texto, a entrega será feita mediante receita médica e cadastro do paciente.
4: De acordo com Pinheirinho, esses remédios já são aprovados pelo SUS, mas hoje ficam concentrados em farmácias especializadas, o que de dificulta o acesso. Para ele, descentralizar a distribuição ajuda a prevenir crises graves, evita internações e reduz mortes causadas pela asma.
3: É de autoria de Eduardo da Fonte, do PP de Pernambuco, projeto que obriga maternidades a orientar pais ou responsáveis sobre os cuidados essenciais com o recém-nascido antes da alta hospitalar. Ele aponta que a matéria prevê capacitação prática para prevenir acidentes como engasgos.
4: Eduardo da Fonte,

0: Explica que o treinamento poderá incluir demonstração com simuladores anatômicos, além de orientações sobre alimentação, higiene e sono seguro. O deputado ressalta que a preparação dos cuidadores pode reduzir mortes evitáveis durante a primeira infância.
1: Gervásio Maia, do PCdoB da Paraíba, apoia a criação da Frente Parlamentar em Defesa da Política Nacional de Plantas Medicinais e Fitoterápicos. O deputado integra o grupo que assinou o pedido de registro do colegiado na Câmara em março deste ano.
0: Gervásio Maia ressalta que a medida também beneficia a agricultura familiar por incentivar o cultivo orgânico de plantas medicinais. Para ele, a iniciativa valoriza o conhecimento popular e a biodiversidade brasileira como instrumentos de saúde pública e soberania nacional.
2: Direitos humanos.
1: Os deputados estão discutindo um projeto que estabelece regras para a divulgação de imagens de crianças na internet. O texto já foi aprovado na Comissão de Comunicação, como informa a repórter Maria Neves.
3: A Comissão de Comunicação da Câmara dos Deputados aprovou o projeto que visa limitar a exposição de crianças e adolescentes na internet. A proposta obriga os sites a remover imagens, vídeos e dados pessoais que possam violar a privacidade, a dignidade ou o desenvolvimento de crianças e adolescentes. A medida vale mesmo quando o material for publicado ou autorizado por pais ou responsáveis. Ainda de acordo com o texto apresentado pela deputada Rogéria Santos, do Republicanos da Bahia, os provedores de internet também deverão promover a desindexação das páginas com material impróprio de crianças e adolescentes. O objetivo é evitar que o material seja republicado com alterações ou continue a aparecer em mecanismos de busca. O projeto estabelece ainda que, quando a publicação puder afetar direitos da personalidade, a criança ou o adolescente deverá ser ouvido, de acordo com a sua idade e com o grau de maturidade. O relator na Comissão de Comunicação, deputado Jadiel Alencar, do Republicanos do Piauí, ressalta que o objetivo não é restringir os direitos dos pais, mas proteger menores de 18 anos de abusos.
4: A proposta não proíbe a publicação familiar ordinária. O objetivo é prevenir abusos e assegurar que a autoridade parental seja exercida de acordo com o melhor interesse, a dignidade, a privacidade, a segurança e a autonomia progressiva da criança e do adolescente. Nesse sentido, o enunciado recentemente aprovado na 10ª Jornada de Direito Civil reforça a necessidade de considerar o melhor interesse a participação da criança conforme sua maturidade.
3: Quanto à exploração da imagem de crianças e adolescentes com finalidade de lucro, o texto determina que os responsáveis deverão adotar medidas reforçadas de proteção dos direitos da personalidade. Isso vale mesmo quando não houver remuneração direta, monetização pela plataforma ou pagamento em dinheiro. O projeto também estabelece que a divulgação de imagem, voz ou dados pessoais de crianças e adolescentes poderá gerar indenização por dano moral, ainda que não seja comprovado prejuízo. A reparação será devida quando a publicação ocorrer sem autorização exigida pela legislação ou provocar exposição indevida, abusiva, vexatória, discriminatória, degradante, exploratória ou incompatível com o melhor interesse da criança ou do adolescente. A mera autorização dos pais ou responsáveis não dispensa a responsabilidade das plataformas quando houver dano ao menor de 18 anos. O texto ressalva que as regras não se aplicam à aparição ocasional de crianças em conteúdos jornalísticos, educativos, culturais, científicos, institucionais ou relacionados à segurança pública, desde que não haja exploração ou exposição abusiva. O projeto que limita a exposição de crianças e adolescentes na internet ainda será analisado pelas comissões de Previdência e Assistência Social, Infância, Adolescência e Família e de Constituição e Justiça. Se aprovado, poderá seguir para o Senado. Da Rádio Câmara de Brasília, Maria Neves.
2: Ciência e tecnologia.
0: Raimundo Santos, do PSD do Pará, apresentou uma proposta para criar a Política Nacional de Inclusão Digital da Juventude. A iniciativa reúne ações para ampliar o acesso de jovens à tecnologia, à qualificação profissional e ao empreendedorismo digital.
1: Raimundo Santos afirma que a política deve priorizar estudantes da rede pública inscritos no CadÚnico e jovens em situação de vulnerabilidade. Além disso, a matéria incentiva cursos gratuitos, doação de equipamentos e parcerias para ampliar a inclusão digital.
2: Educação.
0: Ampliar o acesso ao programa PEDMEIA para estudantes do ensino médio da rede pública é o objetivo de uma proposta de Renildo Calheiros, do PCdoB de Pernambuco. O texto prevê a inclusão gradual de todos os alunos inscritos no CadÚnico, inclusive da educação de jovens e adultos.
1: A expansão seria feita dentro dos limites orçamentários e daria prioridade às famílias de menor renda que ainda não receberam benefício. Renildo Calheiros afirma que a medida estimula a permanência dos estudantes na escola e ajuda a reduzir o abandono e a evasão escolar.
2: Cultura.
0: Avançou na Câmara dos Deputados o projeto que cria o Pix da Leitura. O repórter Luiz Cláudio Canuto traz mais informações sobre a proposta.
5: Está na Comissão de Cultura da Câmara projeto que cria o programa Pix da Leitura, um incentivo financeiro com créditos culturais a quem comprove o hábito de ler. No final de junho, a proposta foi aprovada pela Comissão da Amazônia e dos Povos Originários e Tradicionais. O benefício deve ser usado exclusivamente para a cultura, principalmente a compra de livros, mas também cursos, oficinas e eventos culturais. A proposta determina que o registro da leitura seja realizado de forma simples e não avaliativa. A comprovação seria feita, por exemplo, com resumo escrito, comentário livre ou registro em áudio, nunca por meio de provas escolares, avaliações de conteúdo, atribuição de notas ou juízo de valor sobre a leitura. A prioridade para a implementação do programa seriam moradores do Norte e do Nordeste e comunidades tradicionais e de regiões de fronteira. Segundo o autor do projeto, deputado Duda Ramos, do Podemos de Roraima, a medida busca valorizar e recompensar a leitura e romper, assim, a imagem da leitura como obrigação escolar ou prática de elite. O relator, deputado Alexandre Lindenmaier, do PT do Rio Grande do Sul, defendeu na Comissão da Amazônia o mérito da iniciativa e disse que o programa tem potencial para ampliar o repertório cultural da população e fortalecer a economia criativa.
6: A leitura constitui um instrumento essencial para o desenvolvimento humano, para o fortalecimento da cidadania e para a ampliação das oportunidades educacionais e profissionais. Neste contexto, políticas públicas que estimulem a formação de leitores contribuem diretamente para o desenvolvimento social, econômico e democrático do Brasil. A concessão de crédito cultural cria um círculo virtuoso, no qual o incentivo à leitura também fortalece o mercado editorial, livrarias, cinemas, teatros, museus e demais agentes da economia criativa.
5: Segundo o relator, a proposta está de acordo com as diretrizes da Política Nacional do Livro e do Sistema Nacional de Cultura. Segundo pesquisa da Nielsen, publicada em fevereiro deste ano pela Câmara Brasileira do Livro, o mercado editorial brasileiro melhorou no ano passado, com 18% dos adultos afirmando que compraram pelo menos um livro nos 12 meses anteriores, 2% acima da pesquisa de 2024. São 3 milhões de novos consumidores. A proposta que cria o Pix da Leitura vai ser analisada ainda pelas comissões de Cultura, de Finanças e Tributação e de Constituição e Justiça, antes de seguir para o Senado. Da Rádio Câmara de Brasília, Luiz Cláudio Canuto.
2: Segurança Pública.
1: Bruno Ganem, do Podemos de São Paulo, destaca a aprovação de projeto que cria um protocolo de atuação em casos de acidentes aéreos. O congressista assinala que a proposta prevê um comitê coordenado pela ANAC para integrar instituições públicas e privadas na resposta a tragédias da aviação.
7: Esse protocolo busca repetir um quadro que acabou sendo positivo em meio à tragédia do acidente da Voipés. As instituições envolvidas, elas acabaram tendo uma uma sinergia muito boa, né, e isso favoreceu bastante o acolhimento aos familiares, né, isso foi uma atuação diferenciada. É claro que é triste, né, a gente tem que encontrar algo positivo naquilo que é terrível, né, que gera tanto sofrimento, mas o fato é que funcionou muito bem e garante que o que deu certo possa se repetir sempre que eventualmente ocorrer uma tragédia aérea.
0: Bruno Ganem afirma que a medida busca evitar que acidentes aéreos sejam tratados de forma desarticulada e burocrática. Ele explica que o texto transforma práticas de cooperação institucional em regra permanente para o acolhimento às famílias das vítimas.
1: Miguel Lombardi, do PL de São Paulo, quer criar regras mais rígidas para a concessão da saída temporária a condenados por crimes de violência doméstica contra a mulher. O benefício dependeria de uma avaliação obrigatória de risco e da manifestação do Ministério Público.
0: Miguel Lombardi também defende que a vítima seja ouvida de forma protegida e que o pedido seja negado quando houver risco à sua integridade. Nos casos excepcionais de concessão, o deputado propõe medidas como monitoramento eletrônico e proibição de contato com a vítima.
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2: Agricultura.
1: Avança na Câmara o projeto que facilita o trânsito de produtos artesanais pelo país. A repórter Silvia Munhato explica como deve funcionar.
9: A Comissão de Indústria, Comércio e Serviços da Câmara dos Deputados aprovou o projeto que permite a comercialização interestadual de produtos alimentícios artesanais fiscalizados por órgãos de saúde de estados e municípios. O deputado José Medeiros, do PL do Mato Grosso, autor do projeto, explica que a ideia é facilitar o trânsito desses produtos.
10: Nós temos produtos muito caros à nossa sociedade que são comercializados e muitas vezes apreendidos por filigranas das portarias e regulamentos, né? E nós temos uma preocupação porque boa parte da legislação que rege isso aí não é nem a que é aprovada no Congresso, né? São portarias, resoluções que vão sendo feitas e deixando essas pessoas totalmente à margem da legalidade.
9: O relator, deputado Daniel Agrobon, do PSD de Goiás, também buscou regulamentar a participação dos produtos alimentícios artesanais em eventos internacionais. O texto autoriza a saída desses produtos para participar de feiras, concursos ou provas, desde que haja autorização expressa do órgão federal responsável e sejam observadas as exigências sanitárias cabíveis. O projeto que regulamenta a comercialização interestadual de produtos alimentícios artesanais será analisado agora pelas comissões de Agricultura e de Constituição e Justiça. Da Rádio Câmara de Brasília, Silvia Munhato.
2: Consumidor.
0: Daniel Freitas, do PL de Santa Catarina, votou a favor de projeto que amplia a fiscalização do mercado de combustíveis. A proposta autoriza a ANP, a Agência Nacional do Petróleo, Gás Natural e Biocombustíveis, a acessar dados de notas fiscais eletrônicas dos agentes regulados.
1: O texto aprovado pela Câmara com apoio de Daniel Freitas permite o cruzamento das informações com os dados já reunidos pela agência para identificar irregularidades como adulteração de de combustíveis e sonegação. A proposta seguiu para análise dos senadores.
0: Projeto de Áureo Ribeiro, do Solidariedade do Rio de Janeiro, dispensa a exigência do selo físico do Inmetro em capacetes comprados no exterior ou importados por pessoas físicas. O texto prevê que a medida só vale para marcas e modelos do produto que já tiverem certificado e registro no Instituto.
1: Áureo Ribeiro argumenta que a exigência do selo físico encarece os equipamentos e gera autuações desnecessárias a motociclistas que usam capacetes já seguros. O deputado reforça que a medida não altera as exigências de absorção de impacto.
0: Termina agora o Jornal Câmara dos Deputados, produzido pela Rádio Câmara, com trabalhos técnicos de Wellington Teles e a apresentação de Val Monteiro e Luciana Vieira. Uma boa noite para você.
1: A Voz do Brasil volta amanhã. Boa noite.
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1: 20 horas e 2 minutos.
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1: 20 horas e 3 minutos.
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1: 20 horas e 3 minutos.
7: Muito bem, muito bem. 20 horas e 4 minutos. Estamos por aqui mais uma vez, agradecendo a Deus por tudo de bom que Deus nos oferece, por nós conceder mais um dia de vida, né? Nesse dia de hoje, nesta quinta-feira, 17 de setembro de 2026. Então estamos juntos, né? Agradecendo mesmo, sempre. Temos obrigação de agradecer cada dia, cada momento, o nosso bom Deus, nosso Pai poderoso, por tudo de bom que Ele nos oferece e não nos cobra nada. É, isso é muito importante. Então, muito obrigado, nosso bom Deus, nosso Pai poderoso. Agradeço imensamente, de coração. Então, convido vocês, né, amigos e amigas ouvintes, né, você que escolheu a Ferrabras FM, é a sua emissora preferida aqui da cidade de Sapiranga, a cidade das Rosas, a capital do voo livre, para estar junto conosco após os nossos parceiros, nossos humildes apoiadores. Então a gente convida você para seguir junto com a programação O Show da Noite até às 22 horas. Um abraço a todos, muito obrigado. Lá em casa, minha esposa, Dona Luísa Alba Aragão, já está junto conosco. Vou mandar um abraço para ela, um beijo. Ela está nos acompanhando. Então, vamos lá. Vamos trazer a hora certa, 20 horas e 6 minutos. Neste momento aqui, nos estúdios da Ferrabras FM. Um abraço a todos, meu beijo carinhoso para todas as crianças. Então a gente vai junto com vocês aqui pela nossa Ferrabras FM, a sua emissora aqui da cidade das Rosas, capital do voo livre. Muito bem, são exatamente 20 horas e 6 minutos.
1: 20 horas e 6 minutos.
7: Então vamos lá com nossos parceiros apoiadores, logo adiante vamos trazer para vocês música, que é o que interessa, né? Mas temos que também nós trazer quem nos ajuda, nos apoia, então temos que sempre agradecer. 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Muito bem, muito bem. Então, quero mandar um alô, um abraço lá pro seu Mozart, pra dona Elisete, pros guri, que é o Ricardo e o Rodrigo. Então tá aí. 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Então tá aí, quero mandar um abraço também lá pro nosso parceiro, que é o Vício e a Janete, se estão nos ouvindo aí, um abraço para vocês também. Muito obrigado. 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Então, esses parceiros, apoiadores, né, que nos ajuda aí humildemente, que Deus abençoe sempre. Muito obrigado pelo apoio. E também tem um terceiro nosso parceiro aqui, quando são a hora certa para vocês, 20 horas e 11 minutos. Vamos lá então. 20 horas e 11 minutos.
1: 20 horas e 11 minutos.
7: Também o outro nosso parceiro, que é o Robson, aqui da padaria Aurora, que também é nosso apoiador e nosso parceiro, que tem a sua programação religiosa todas as segunda-feira após a Voz do Brasil, e quando não tem, então é após as 20 horas. Um abraço também para o Robson, que está nos ouvindo. Muito obrigado pela parceria, pelo apoio. Que Deus abençoe todos. E também que Deus abençoe todos os apoiadores, né? Não importa. Todos os apoiadores aí aqui da Ferra Brava. Um abraço a todos. Então vamos abrindo a nossa programação. Vamos lá. Já mandei o meu beijo carinhoso para as crianças. Não custa mandar mais uma vez. E um abraço a todos. Vamos lá. 20 horas e 11 minutos. Vamos abrindo a nossa programação com o Calmon, Duas Vidas em Um Só Coração. E também com outra banda, que é Encontro de Amor. e depois uma terceira música para vocês, que é Céu e Canto, Rosas Vermelhas, tá aí para vocês. Um abraço a todos, 20 e 12 minutos, vamos junto.
1: 20 horas e 12 minutos.

0: Santinha.
1: Muito bem, vamos com mais música, exatamente 18 horas e, aliás, 20 horas e 18 minutos. Vamos trazendo mais música para vocês agora com Céu e Canto, Rosas Vermelhas. E o Flávio Dalcin, 99 alguma coisa. E com outro ali que é o Flor da Serra, Teu Sorriso. Tá aí para vocês a hora certa e as músicas.
2: 20 horas e 18 minutos.
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6: Rosas vermelhas, eu vou mandar entregar.
1: Vou oferecer pra quem gosta de rosas vermelhas. Em primeiro lugar, lá em casa, pra minha esposa, que tá nos acompanhando, a dona Luísa Aragão. Oferecer essa.

0: Muito bem, muito bem. Vamos lá, 20 horas e 29 minutos. Vamos para o nosso apoio logo em seguida. Mais música para vocês.
1: 20 horas e 29 minutos.
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1: 20 horas e 29 minutos.
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4: 20 horas e 31 minutos.
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0: Muito bem, muito bem. Vamos retornando com a nossa programação, o Show da Noite. 20 horas e 32 minutos. Quero agradecer quem está nos acompanhando, além da minha esposa, a dona Luísa Alban Aragão, lá em casa. Além dela, tem outras pessoas aqui que estão nos acompanhando. Vamos lá, então. É. Quem está curtindo também conosco aqui é o Gilberto Celeste. Muito obrigado, Gilberto. É a programação também para você. Muito obrigado pela audiência. Um abraço e um beijo para as crianças. Esse. E também para o Dilson Diniz. É um ouvinte quase assíduo nosso aqui, né, no espaço dessa programação, o Show da Noite. Muito obrigado. Vai a programação também para ti. Muito obrigado. Um abração a todos. Ah, quero mandar um abraço lá pro meu amigo, que é do Correio, né? Que mora no Centenário. Vai uma programação para ti também, meu amigo. É, e o Ney também, que trabalha na balança lá. Daí não precisa, né, comentar mais nada. Ele sabe, ele sempre está nos ouvindo. Muito obrigado, Ney. Programação também vai para você. Um abraço, um beijo para as crianças. Vamos com mais música? Já está na agulha aqui para vocês as músicas que a gente vai trazer. 20 horas e 34 minutos. Vamos lá com a banda Arte Livre, Menina da Aldeia. É, a dona Nádia também lá do bairro São Jacó, que sempre, ela, quando está ouvindo, então, ela gosta muito dessa música. Então vai para ela essa música também. Muito obrigado, um beijo lá, um abraço para a senhora e um beijo para a sua netinha, que é a Laurinha. Um abraço para sua filha também. Muito obrigado. Vamos então com Arte Livre, a Menina da Aldeia. E com a banda 2001, a música é Solidão que Arrebenta. E com a banda Fascinação, Apenas Amigos. Vamos lá, 20 e 35, tá aí para vocês as músicas, aquele abração e vamos junto.
1: 20 horas e 35 minutos.

Muito bem, muito bem. É, e o amigo ou amigas que estão nos ouvindo, pode ligar para o nosso fone WhatsApp aqui, até eu esqueci de expor, pelo 9...

0: 997546409. 997546409 é o nosso fone WhatsApp. Pode ligar. Quer ligar, né? É, mandar um texto, um áudio também. Se sintam à vontade. 20 horas e 46 minutos. Vamos lá com mais música, tá na agulha para vocês aqui. É a querida amiga. A hora certa e a música para vocês. Aquele abraço.
1: 20 horas e 46 minutos. 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

0: Muito bem, muito bem. Vamos lá com mais duas músicas antes de nós trazer o nosso apoio. Pegando ônibus com o JM e com outra banda aqui que é o Maurício Nunes e banda Corpo e Alma. Eu, o Copo e a Solidão. Tá aí pra vocês.
1: 20 horas. horas e 54 minutos.
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0: 20:58.
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0: 20:59.
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0: 21h, em ponto. 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